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4: Boa noite e bem-vindos ao País Relativo. O meu nome é Filipe Santos e estou aqui convosco na Rádio Universitária do Algarve para vos dar durante o programa de hoje um programa especial dedicado ao trabalho do Fernando Peçanha. Na realidade, aqui a propósito do lançamento de um trabalho novo, de um trabalho, um single com vídeo, e à volta do que é esta raposinha. Boa noite, Fernando.
5: Boa noite, Filipe. Obrigado, mais uma vez, passado alguns anos, estar aqui no País Relativo. Já são umas quantas vezes.
4: Parece. Não? Sim, já são umas quantas vezes.
5: Umas ao quantas
4: longo
5: vezes.
4: Destes 15 anos de programa 15. E não sei sim. Quantos do teu trabalho.
5: Pois, acho que sim. Com concertos ao vivo pelo meio.
4: Oh, yeah. Isso
5: aqui
4: foi,
5: nestas instalações.
4: Isso foi em 2000 e...
5: Ai, não sei.
4: 8, bem?
5: Não.
4: 2009?
5: Não faço ideia, já foi há muito tempo.
4: Senhor, aqui neste estúdio tivemos, nessa altura, o Intento Trio.
5: Sim, com... Ainda com o João Melo.
4: Ainda com o João Melo na bateria. Na bateria.
5: Já com o Pedro Reis.
4: Sim.
5: Lá nos... creio que foi pouco depois do Pedro Reis ter entrado para o projeto. A primeira vez no País Relativo deve ter correspondido provavelmente a 2009. Provavelmente 2008, 2009, sim.
4: E lá nos montamos aqui, dentro do estúdio.
5: Pois foi.
4: A captar o som apenas com captação de
5: ambiente,
4: a partir dos microfones que neste momento captam a nossa voz. E foi uma bela aventura, sim senhor.
5: Foi uma bela aventura. E passado estes anos continuamos cá, a intentar.
4: A intentar, os intentos. Bibitos e coleando.
5: Sempre.
4: Melhor do que nunca.
5: Intentar é bom, sabes?
4: Intentar é bom.
5: Intentar é ótimo.
4: É verdade.
5: E, aliás, este primeiro tema de abertura, ainda antes de passarmos para composições, a piano solo, este primeiro tema de abertura é Intento Trio.
4: E muito recente, não é? Foi...
5: esta captação é relativamente recente. Foi, salvo erro, foi gravado este ano no Teatro del Mar de Contumbria, por ocasião da nossa participação no EDITA, Festival Internacional da Edição, das Poesias e das Artes, onde temos vindo a participar nos últimos anos, sendo que desta vez aproveitámos para fazer uma gravação, de maneira que começámos agora o País Relativo, exatamente com esta música, este Agitato, que, não sendo uma composição propriamente recente, já compus há bastantes anos, ainda na altura do João Melro, mas agora a ser interpretada de uma outra maneira, e com o nosso novo baterista, o Jorge Guedes, que dá outra dinâmica completamente diferente à música.
4: Bem, e hoje temos aqui também mais dois convidados que vêm a propósito do lançamento do...
5: É verdade, sim, diretamente senhor. Vindos de Vila Real de Santo António, ali na margem esquerda ou direita, depende da perspectiva, aqui da foz do Guadiana, temos a fotógrafa Neuza Monteiro connosco.
4: Ora, boa noite.
6: Boa noite, Filipe.
5: E temos aqui, bom, olha, até parece que sou o que estou a fazer aqui de anfitrião.
4: E és mesmo? Qual é a tua dúvida?
5: Pronto, está bem. Então, o nosso outro convidado nesta noite é aqui o excelentíssimo cavalheiro Tiago Carvalho.
7: Boa noite, Filipe. Boa noite, Fernando.
4: Ora, bem-vindo.
5: E estes, bom, e já estivemos a falar do Pedro Reis e estivemos a falar do Jorge Guedes. Eles também poderiam estar aqui, porque afinal de contas o que nos traz aqui hoje é o lançamento deste videoclipe, que é a Raposinha, sendo que o áudio foi captado pelo Jorge e a masterização foi feita pelo Pedro. No entanto, digamos, as estrelas desta noite, digamos assim, são mesmo aqui os nossos realizadores / editores / fotógrafos / cameramans, woman neste caso, que foi a Neuza que fez as filmagens. De maneira que, como eles são as estrelas da noite, então estão aqui presentes também para nos falarem um pouco do processo todo, do que foi a montagem deste videoclipe Raposinha.
4: Pois sim, eu acho que é uma boa ocasião para ouvirmos a música. E para quem nos esteja a acompanhar, também é uma boa ocasião para, para quem tenha a acompanhar, não pela rádio, mas ou se tiver pela rádio, que tenha um aparelhómetro qualquer de vídeo à frente ou à mão. É uma boa ocasião para divulgarmos ao mesmo tempo também o vídeo no site do País Relativo e a partir daí acompanhar e falar sobre o que isso passa. Parece-te bem?
5: Parece-me perfeito.
4: Então, vou-vos deixar com a Raposinha.
5: É? Vamos ouvir então.
4: Bora lá.

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1: Ah, raposinha. E este é o tema, esta é a música lançada agora ontem.
2: Ontem, sim. Dia 1 de dezembro, dia da restauração da independência. Lançado dia 1 de dezembro, exatamente, às 19 horas. De resto foi aqui uma sugestão aqui da equipa de produção fazermos este lançamento no dia 1, sendo que anteriormente lançaríamos um teaser que também foi constituído aqui pela equipa para fazer de chamariz para os eventuais interessados ficarem atentos. E sim, e o que temos aqui é esta nova composição, a Raposinha, que é o que nos traz cá hoje.
1: E qual é o contexto? Qual é o contexto deste tema? É um tema de agora, novo?
2: Não, isto não tem texto, não. Esta composição, por acaso, não tem texto, porque normalmente as composições do Entende Trio têm texto, não é?
1: Então será um sem texto. Qual é o sem texto deste, se não é um contexto?
2: É musical.
1: Sem texto musical.
2: A Raposinha corresponde a um conjunto de composições que foram desenvolvidas neste verão, a partir de finais de julho deste ano. Correspondeu a uma fase sensível que eu vivenciei. E que exatamente na mesma altura os meus companheiros do Entende Trio também estavam concentrados com os seus outros projetos musicais. O Jorge estava concentrado com a banda que tocava na altura, o Reco, como é que é? Reco Bastos e os Gajos, né? E depois aqui com a La Família e o Pedro Reis andava a fazer concertos com os Oximino, de maneira que aproveitei a conjuntura para me dedicar a fazer algumas composições a solo, já com o objetivo de eventualmente gravarmos um EP de talvez 4 ou 5 músicas que funcionassem como um EP para piano solo, e sendo que a Raposinha, portanto, corresponde a uma destas composições. O que temos em mente é gravarmos até ao final deste ano. O Pedro está a fazer a produção do EP para piano solo. E a Raposinha, para além de ser uma das músicas, para além de ser um dos temas deste EP, pensámos também em que seria bonito se no próprio CD viesse uma faixa que não fosse exclusivamente áudio, mas que também pudesse ter esta componente visual, audiovisual. E foi nesse sentido que a Neuza e o Tiago se lançaram neste projeto de interpretar esta composição e fazer a sua própria composição, a sua recriação, a sua interpretação, mas é um bocado, não devo ser eu a pronunciar-me neste sentido, não é? Porque afinal de contas eles é que foram os autores, os realizadores deste vídeo. Ninguém melhor do que eles para nos falarem um pouco sobre...
1: Pois, a certa altura deixa de ser só um projeto musical.
2: Exatamente.
1: E torna-se uma outra coisa.
2: Exatamente.
1: De várias linguagens, de várias artes que falam entre si,
2: que se complementam,
1: que se complementam, que se comunicam, e nesse sentido, como é que surgiu? Como é que foi este trabalho?
3: Nesse sentido, é dessa forma que eu e a Neuza viemos aqui parar este projeto. Isto porque o Fernando inicialmente tinha uma ideia já minimamente alinhavada que nos transmitiu. Essa ideia era uma ideia muito

0: acho que houve aqui este pequeno salto, que acabámos por tentar surpreender o Fernando, tentámos dar outra visão ao Fernando, e ele foi-nos sempre dando espaço para criar e foi sempre deixando-se ir na nossa onda e naquilo que era a nossa interpretação. Não te sei dizer qual realmente, e sei que é uma pergunta que fica muito
1: ser
0: no
1: muito
0: ar.
1: Simpático. Quando havia alguma dúvida, dizia: é pá, desenrascam-se, façam vocês. E eles dá a transformar isto.
0: É um facto.
1: Ah, não, deixa, dá espaço para a criatividade.
2: Vistas as coisas.
0: Não, é um facto, porque na realidade nós tivemos espaço para a criatividade. Porque a ideia do Fernando era uma ideia muito mais simples
1: era.
0: E que nós achámos que
1: poderia
0: que
1: ser
0: nesse aspecto ele tinha razão, que já tinha necessidade de ter mais conteúdos, mas que não. Uma vez que era para ter mais conteúdos, que se fizesse logo uma coisa, ou que se tentasse fazer logo uma coisa com mais personalidade, mais impacto, mais. E é por isso que aqui estamos, e foi assim que foi surgindo. Isto é a minha visão, porque eu estou aqui em relação à parte que é a edição e um bocado a concepção da história, sendo que esta história é uma história complexa, porque nós não sabemos a verdadeira história que leva o Fernando a criar a Rapezinha. O Fernando, o que conhece da nossa visão da história, é aquilo que a gente lhe transmite, como transmitimos a todos através das imagens, porque a gente também nunca lhe pôs a par ou nunca nos disse a nossa visão certa da história, porque até mesmo eu e a Neuza, que participámos na edição os dois e nesta concepção, não temos a 100% a mesma história. E posso passar a palavra à Neuza nesse sentido.
3: Confirma-se?
1: Não, sim. Olha, antes da Neuza começar a falar, vou meter a pua já para a Neuza. Tu sabes, a Neuza ficou apaixonada por esta música.
3: Sim.
1: Porque
3: fui a primeira pessoa a ouvi-la.
1: Eu estava a tocá-la no estúdio. E a Neuza, eu queria fazer uma gravação para ficar com o registro, para não me esquecer, porque às vezes acontece, estou a compor coisas e acaba por passar. Nada melhor do que ficar a registrar.
2: Sim, claro.
1: E a Neuza estava a captar um momento, e entretanto chega ao fim da música, eu paro e a Neuza estava a chorar. Estava emocionado.
3: Isso era para contar.
1: Não faz mal.
2: Não, mas era. Não. Aliás, nem sequer era.
1: Mas isto dá piada. Ao fim e ao cabo, é isto que.
2: É assim errado. Isto não foi verdade. Ele está a exagerar porque eu lhe disse para ele exagerar.
3: Não, por acaso é verdade, mas não era para contar na rádio.
1: Sim, então, de maneira como foi aqui uma ligação, uma cumplicidade logo a partir do momento da primeira captação em áudio. E a Neuza reviu-se na música de alguma maneira, identificou-a consigo e arriscou a aventurar-se neste projeto. Aliás, a primeira parte do trabalho foi exatamente desenvolvido com a Neuza, foi ela que fez as captações de vídeo, mas olha, ninguém melhor do que tu para falar deste processo.
3: Foi a ligação que eu criei à música do Fernando, foi muito sentimental. Identifiquei-me logo na altura, e sendo fotógrafa, que passa na cabeça de muitos fotógrafos diariamente, nós somos consumidos por imagens. Nós idealizamos imagens na nossa cabeça a todo momento. E aquela música, naquele momento, tocou-me bastante, e ao mesmo tempo eu, de olhos fechados, visualizava imagens que depois realmente se tornaram realidade, que são as imagens que vocês podem ver através do vídeo. É uma música muito sentimental, eu senti-me muito sensibilizada. Houve partes da música em que sinceramente me apetecia chorar, outras partes em que me apetecia rir. Um misto de emoções que fez com que me ligasse a este projeto e fosse em busca do Tiago, porque sabendo que é muito importante nós trabalharmos sozinhos, eu tinha a ideia toda do videoclipe, mas eu sabia que aqui o meu colega era uma parte fundamental para conseguir juntar e criar este produto final. Foi
1: um
3: pouco assim.
1: Já é dia de festa. Ele pessoalmente ainda está a 50% quanto é nós comemoramos o lançamento da Rapezinha.
3: Entre.
1: Ainda quanto resto.
2: Está tudo combalido. Da comemoração.
1: Sim.
3: A parte que o Tiago estava a falar de termos versões diferentes, por assim dizer, entre aspas, do nosso próprio trabalho, é a nossa. O que

0: eu falo e que eu identifico para mim é a nossa maneira de estar na vida, a nossa maneira de ser. A interpretação que eu criei do Fernando e que liguei-me foi porque se calhar na altura estaríamos passando um momento similar. Então foi por aí que se calhar correu também a minha ligação a este vídeo, a este trabalho.
1: Bem, e de facto a arte acaba por sempre por ter sempre estas várias dimensões, não é? Porque o ouvinte nunca é o produtor e os ouvintes são diferentes, ou se for um quadro, quem vê o quadro e quem pintou, e a interpretação sempre subjetiva, e na realidade amanhã vocês são outras pessoas e a vossa própria interpretação tem uma história,
0: vai ser diferente,
1: mas já será diferente. E é interessante vocês pegarem exatamente nessa particularidade da arte para deixar acontecer sem controlar demasiado.
2: Uma situação muito caricata que me aconteceu uma vez numa apresentação do Hotel Ana Hidalgo aqui em Faro, na biblioteca. Quem apresentou o livro foi a Alexandra Freire Nogueira. Adriana Freire Nogueira.
1: Portanto, um livro
2: sim,
1: teu.
2: Sim. E no final alguém colocou uma questão e eu ia responder e a Adriana interrompeu-me: não, espera aí, isto não é assim, o Fernando não percebe nada disto, ele só escreveu o livro. Mas ele não é o detentor da verdade, são vocês são os detentores da verdade.
1: Porque, pois, o esclarecimento,
2: claro, quem faz, cada um faz a sua própria interpretação da obra, não é? Quer dizer, o autor deixa de ter o monopólio, deixa de ter autoridade sobre o produto, porque a partir do momento em que está sujeito à interpretação de cada um, passa a ser uma obra de caráter subjetivo, não é?
1: Sem dúvida. Então,
2: portanto, é um momento caricático, vem muito aqui ao encontro do Gustavo.
1: É, mas é um momento bestial, porque me deixa mesmo naquela posição ridícula de perguntar: então, mas afinal, qual a raposinha?
2: A raposinha, pois, quem anda pelo pontão de Vila Real de Santo António sabe perfeitamente que existe para lá uma raposinha, não é, Filipe?
1: Pois, diz que sim.
2: Portanto, tu próprio sabes, não é?
1: Nem mais.
2: Uhum.
1: Essa é a minha raposinha.
2: Queres partilhar essa história connosco?
1: Pois não, sim, é de facto uma raposinha que habita e abençoa por quem passa por ela.
2: E esta, por acaso tivemos muita sorte com os locais que escolhemos para fazer as filmagens, porque são os locais por onde a raposinha
3: é possível avistá-lo.
2: É. onde a raposinha costumava passear, e as imagens do passadiço, as imagens do mar, as imagens do pontão, do rio Guadiana, da mata, são locais que funcionaram extremamente bem, não podia ter sido de maneira mais pertinente. E neste sentido, dar os meus parabéns à Neuza por ter tido a capacidade logo instantaneamente e automaticamente de conseguir...
0: Não é automático.
2: Não, mas houve esta sintonia quase que imediata, foi extraordinário.
0: Sem emoção as coisas não funcionam, então não é automático.
1: Bom, sim, é verdade, mas as emoções têm mesmo o propósito de ser automáticas, de não deixar tempo para pensar, não é? Muito bom. Eu acho que é uma boa altura também para ouvirmos um pouco mais do teu trabalho recente, ou não.
2: Podemos voltar a Pontumaria.
1: Podemos voltar a Pontumaria.
2: Aliás, mais não seja porque foi o último concerto que demos. Foi exatamente no Teatro de Almar, de Pontumaria. Não é relativo à gravação que nós vamos ouvir, mas esta gravação que vamos ouvir, como eu já disse, decorreu no contexto do EDITA, o Festival da Edição, da Poesia e das Artes, que acontece todos os anos, em abril, maio, nesta localidade andaluza. Mas são sempre microconcertos pequenos, na ordem dos 15 minutos, 20 minutos. Tivemos o privilégio de... Foi quando? Foi a semana passada, ou foi há duas semanas? Teremos tocado no Teatro de Almar, em Tumbria, um concerto inteiro, de intento trio. As condições meteorológicas foram um pouco adversas, mas mesmo assim houve estoicos orgulhosos que conseguiram sair de casa para ir assistir a este espetáculo.
1: Bem, então vamos ouvir que tema?
2: Então vamos voltar ao Teatro de Almar. Vamos ouvir Ao Filho que Nunca Tive.

0: E tivemos com Intent Trio ao vivo. E tivemos com Intent Trio ao vivo. Então, Intent Trio, estamos aqui a apresentar um tema teu, Fernando Peçanha, a solo. E ao mesmo tempo intento. E há aqui uma relação
1: com a legal.
0: Sim.
1: Sim. Sim,
0: é a mesma coisa, são coisas diferentes, são personagens. O personagem Fernando Peçanha é o mesmo personagem em Fernando Peçanha a solo e em Tento, ou é outro
1: É o mesmo personagem. É o mesmo personagem, simplesmente, se bem te lembras, Filipe, o início dos Intento Trio funcionaram de uma maneira, digamos, muito mais solitária para mim, na medida em que as composições eram levadas para a sala de ensaios e os músicos, a secção rítmica, neste caso o baixo e a bateria, fazia o acompanhamento, digamos assim. Hoje em dia isso já não acontece com o Intento Trio. Tanto o Jorge como o Pedro são músicos compositores. Portanto, eles compõem os seus próprios arranjos, quer para baixo, quer para bateria. Quer dizer que dentro de uma composição de raiz surgem outras composições de outros instrumentos. Isto é algo que me deixa muito mais aliviado, porque ao contrário do que se passava no início, é escusado para mim estar a conceber ritmos de bateria ou estar a conceber ostinatos de baixo ou outras baixas de baixo, porque tenho plena confiança que eles são capazes de fazê-lo de uma maneira altamente criativa e que enriquece a música muitíssimo mais. Isso quer dizer que, ao estar tão descansado, posso dar-me ao luxo de não fazer tanto e entregar esta parte de responsabilidade aos meus colegas da secção rítmica no Intento Trio. Ora, o que se passa aqui com este novo EP para piano solo acaba por recuperar um pouco aquilo do que era, ou sim, aquilo que foi os primórdios do Intento Trio, que funcionou mais idealizado para piano solo. Só mais tarde é que se juntaram os outros instrumentos. Quero dizer que estas composições, por serem também composições que não estão pensadas para trio, acabam por ter uma componente muito mais introspectiva, muito mais pessoal, muito mais íntima e muito mais intimista. Até porque no período da minha vida em que foram compostas, em que foram concebidas, foram momentos sensíveis para mim, e que estava sozinho, nem sequer nessa altura contava com o apoio da minha secção rítmica. Daí ter sido um trabalho completamente solitário e que também serviu de catarse, não é? De maneira que, se tu me perguntas se o pianista, se o compositor é o mesmo, claro que o pianista, claro que o compositor é o mesmo, mas é diferente tu estares a compor já material, tendo em consideração que vai levar baixo e bateria, e que os arranjos de baixo e bateria vão ser compostos de uma maneira criativa pelos teus membros, ou estares a compor exclusivamente para o teu próprio instrumento. Claro, o
0: Claro.
1: compositor é o mesmo, o pianista é o mesmo. São processos diferentes. E neste caso é um processo mais solitário, mais intimista, mais de catarse, por assim dizer.
0: Muito bem. E relativamente a falas do EP, e
1: Sim.
0: este EP está em que pé?
1: Olha, o EP está em que pé? Boa pergunta. O Pedro diz-me que temos o EP gravado até ao final do ano. Falta gravar uma música. Estão duas músicas gravadas, sendo que uma delas é a Raposinha, outra delas é uma intro em que o Pedro tem estado a trabalhar, adicionando alguns efeitos. O problema de nós fazermos este tipo de gravação e começarmos a adicionar um efeito efeito aqui, um reverb acolá. Isto faz com que estejamos constantemente a pensar adicionar algo mais. Eu gostava realmente que até ao final de 2019 nós tivéssemos este EP em mãos. E os intento, ainda que seja um trabalho a solo, um trabalho simplesmente para piano solo, mas inevitavelmente os intentos estão envolvidos. O caso da Raposinha é um exemplo óbvio, paradigmático, né? Quer dizer, o Pedro faz a masterização, o Jorge faz a captação do som, de maneira que, mais uma vez, quando tu me voltas a perguntar, são coisas diferentes, é pá, são e não são.
0: Sim.
1: Somos as mesmas pessoas, simplesmente utilizando aqui.
0: Pois é, nesse processo que tu falavas de adição, desde que o intento era um projeto solo até que se tornou um trio, lembro-me que inclusivamente as composições puderam ser desdobradas. Aliás, a mesma composição que tu até em algumas situações já tinhas gravado, tocando tudo, podias distribuir linhas, frases, vozes que tu tocavas para baixo.
1: Exatamente.
0: E podemos imaginar inclusivamente que um processo semelhante se possa vir a ocorrer, já que é essa linguagem, né? Portanto, haver no fundo a tua música acaba por sofrer adaptações ou por sofrer às vezes até coisas quase espontâneas ou pelo menos mais efêmeras, como já aconteceu com outras colaborações que tiveste.
1: Sim, sim. Estou a lembrar-me do caso da música portuguesa, a Gostar dela própria, por exemplo.
0: Sim,
1: em que houve efetivamente essa aliás, até na altura muito por motivação do Pedro, que fazia questão que gravasse coisas a solo, porque enfim, seriam benéficas para o próprio intento trio. Esta colaboração, por exemplo, da música portuguesa A Gostar dela própria, na altura, isto já foi em 2012, salvo erro, e em 2012, para além dos dois temas gravados com o intento trio, na altura com o João Melo, existem outros três temas que para este projeto do Tiago Pereira, houve outros temas que foram gravados a solo aqui no auditório da Pedro Ruivo do Conservatório Regional do Algarve. É pá, vê lá tu, estudei tantos anos naquele conservatório e agora não lembrava do nome do auditório. Auditório Pedro Ruivo.
0: Opa, pois então estar aqui a falar sobre isso sem mostrar seria um bocado cruel, portanto acho que podemos deixar a memória.
1: Creio que podemos fazer aqui um reset no tempo e retroceder alguns anos.
0: Olha, diz ali 28 de dezembro de 2011.
1: 2011, olha, eu disse 2012, não andava.
0: Dezembro, 28 de dezembro. Não andava, andava um par de dias.
1: Está bem. Ok, vamos ouvir a Maris então.
0: Fernando Peçanha, neste caso a solo, e algo que foi gravado para a música portuguesa A Gostar dela própria.
1: Sim, com outro Tiago.
0: Pois.

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1: E este tema merece, se calhar, uma dose dupla. E de seguida entramos com o diagnóstico, também filmado no Auditório Pedro Ruivo, no Conservatório Regional do Algarve Maria Campina, em Faro, a 28 de dezembro de 2011. Fernando Peçanha.
2: Onde tantas audições fiz.
1: É.
2: Eu na qualidade de aluno.
1: E aqui a gravação, a captação. Diagnóstico.

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1: Obrigado, Jack. Arno. Tivemos com um diagnóstico.
2: Sim, diagnóstico.
1: Diagnóstico já há uma porrada de anos.
2: Já há 10 anos.
1: E...
2: há quase 10 anos, sim.
1: Sim, e todas estas músicas acabam por ter pertinência num repertório atual. Concebes os concertos como...
2: No repertório atual, que repertório atual? Referes...
1: Diz-me tu.
2: Exatamente ao quê? Queres dizer, se eu, hoje em dia, fizesse um concerto a solo, se interpretava estes temas?
1: Sim.
2: Sim, cheguei a fazê-lo. Olha, nem a propósito. Estávamos a falar há pouco deste último concerto de Intento Tribo no Teatro de Almar de Pontumbria, mas 2 anos antes eu próprio dei um concerto a solo no mesmo Teatro de Almar, em que vários destes temas, aliás, vários destes temas, não, praticamente todos foram interpretados nesse concerto. Agora, se tu me perguntares se hoje em dia eu seria capaz de interpretar estes temas num concerto, ligando-os, fazendo uma ponte com o novo material que há de ser, que há de vir agora no decurso da Raposinha, sim, talvez fizesse algum sentido. Se dividíssemos o concerto em duas partes, uma primeira parte dedicada a composições mais antigas e uma segunda parte dedicada exclusivamente ao lançamento deste EP, nesse contexto acho que faria sentido, até porque não teria que ter a necessidade de estar a trabalhar as músicas para conseguir resolver espaços que fossem deixados em branco pela secção rítmica. Mas provavelmente é mesmo isso que eu irei fazer, Filipe, sim. Quando sair este EP, que há de ter na ordem de uns 20 minutos, muito provavelmente é isso que irá acontecer. Um concerto dividido em duas partes, entre repertório mais antigo, concebido para piano solo, e os novos temas que vão fazer parte aqui deste EP da Raposinha.
1: Vocês com o Intento têm tido a agenda bastante preenchida?
2: Temos tido a agenda
1: e ainda
2: tem. Preenchida. E ainda temos concertos agendados para o próximo ano. Já salvo erro em... não há data confirmada ainda, estou à espera. Mas já em janeiro, para o próximo mês, à partida, estaremos aqui, em Faro, provavelmente no Ginásio Clube. Depois...
1: janeiro, dizes?
2: Janeiro. E depois estaremos na Sala CA2, em Vila Real de Santo António, em março, creio. Em março também estaremos na biblioteca, no aniversário da biblioteca de Loulé. Vamos estar num auditório em Leiria, já em maio, por ocasião dos 150 anos do arquiteto Ernesto Corrodi. Foi um dos maiores arquitetos portugueses do final do século XIX. Aliás, ele não era português, mas estamos a falar da história da arte portuguesa. Do final do século XIX, princípios do século XX. Aliás, é o arquiteto que concebeu, que desenhou o Hotel Guadiana, o mítico Hotel Guadiana em Vila Real de Santo António. E é na sequência do Hotel Anaidaug, ter publicado o Hotel Anaidaug, que os intentos vão lá interpretar a banda sonora do Hotel Anaidaug, que nunca chegou a sair, continua inédita, mas uma vez mais vamos aproveitar e levar o concerto do Intento Trio. Por isso, sim, os Intento Trio estão muito boa saúde, estão a gravar também, estamos aos poucos a tentar montar o nosso CD, e vamos ver o que é que o futuro nos reserva. Temos agora temos a felicidade agora de termos uma super agente connosco, a Adela Mora Sevilha, que deu-nos uma ajuda preciosa para nós este último espetáculo em Pontumbria. Vamos, de certeza absoluta, que irão surgir outras datas em Espanha. Mas isto no que diz respeito ao Intento Trio.
1: Pois, e a agenda então do Intento Trio está bastante preenchida. A agenda a solo, começas a preenchê-la? Já tens planos? Ou ainda é...
2: já,
1: a agenda era o dia de ontem?
2: Não, para já, temos que dar continuidade. Bem, para já é momento de comemorar o lançamento aqui deste videoclipe. E posteriormente, tentarmos acabar as gravações. Depois existe uma quantidade de assuntos aos quais temos que atender, que têm a ver com o layout, têm a ver com preços que vão ser necessários para termos o CD físico nas nossas mãos. Mas para já, o que está mesmo na calha é a Raposinha. E, aliás, foi o que nos trouxe cá hoje.
1: Nem mais. E bem, e a propósito da Raposinha e a propósito destas comemorações, o vosso vídeo está a ter uma reação bastante positiva, bastante forte, bastante... Né? Estamos a falar de uma produção, hoje em dia isto já não quer dizer nada, não é? Mas é uma coisa que vem ali do fim da linha, do lado oeste do Algarve, Vila Real de Santo António. E felizmente isso já não quer dizer nada, porque a internet faz tudo levar de todo lado para todo lado, muito rapidamente. Contem lá, qual foi a resposta desde... Houve o teaser, não é? O fazer espicaçar.
3: Pois, falando um bocadinho deste processo, o Fernando... Ou seja, deixou-nos isso um bocado nas nossas mãos e nós criámos uma pequenita estratégia neste mundo da internet para publicitarem, que fizemos um teaser que é apenas um pequeno excerto daquilo que depois é o que encontramos no vídeo final e onde houve uma pequena animação que nos traz a data, a hora e tudo mais. Para fazer publicidade, este teaser rodou cerca de uma semana nas redes sociais e depois então no dia 1 às 7 tivemos o privilégio e o prazer de dar à luz, como o Fernando costuma dizer, a Raposinha.
1: Em bom português, parir.
3: O feedback depois tem sido positivo. Efetivamente, temos nos deparado surpreendidos, porque acho que
4: é bastante positivo.
3: É bastante positivo e acho que está a evoluir mais rápido do que aquilo que a gente achava que ia evoluir. Embora a gente está aqui por acaso, pura satisfação. Sim,
2: por acaso, quando estávamos a fazer a viagem para cá, vínhamos a averiguar quantas visualizações já é que teria o videoclipe até aquele momento, e o Tiago até nos disse: epá, era giro que até ao programa, que passa um pouco mais de 24 horas sobre o lançamento do vídeo, era giro que pelo menos até às 10 da noite nós conseguíssemos alcançar as 500 visualizações. Ora,
3: para virmos com um número redondo.
2: Agora,
1: é um bonito número, de facto.
2: Por acaso, não são 500, mas são 533 neste momento. Passadas 26, 7, 28 horas sobre o lançamento. Bom, tratando-se do estilo de música que não é música comercial, que não é música da moda, é uma música, é um estilo muito mais intimista. Consideramos que é um bom número e se está assim com um dia.
3: Esperemos que cresça muito mais.
2: Sim, mas em relação como é que está daqui a uma semana.
3: Mas em relação ao feedback, tem sido bastante positivo. Para já, porque foi bastante curioso constatar, como já falámos há bocadinho fora daqui deste contexto, constatar o que é que cada pessoa associa a este Raposinho. Uhum. Né? Visto que deixámos isto um bocado em aberto para que cada pessoa pudesse ter a sua própria Raposinha. Cada pessoa pode fazer, obviamente, sempre a sua interpretação da Raposinha, como em todos os outros videoclipes. A parte interessante desta é que, havendo em concreto para estas três cabeças que aqui estão uma Raposinha, é engraçado constatar todas as outras Raposinhas que surgem à volta disto e todas as interpretações que as pessoas fazem desta Raposinha em si.
2: Sim, o Filipe lembrou-se automaticamente da Raposinha do Pontão. Foi automático
1: por isso, porque é um imaginário fácil para quem é dali, para quem conhece, para quem... E aí isso tem um toque, e na minha opinião, bastante especial, porque é um registro de uma realidade muito subjetiva, obviamente, mas uma realidade com um entorno natural, com um entorno afetivo, com...
2: A tua raposinha não será a minha raposinha, não será a raposinha da Neuza, nem será a raposinha do Tiago.
1: Pois.
2: Era raposinha já muitas.
1: Exatamente.
3: Outra coisa que também tenho constatado é que um monte de gente diz que acaba por sonhar um bocado enquanto está a ver. Isso é bom, sonhar é bom. E acho que é sempre bom conseguirmos pôr-nos as pessoas a sonhar.
1: Mas houve um propósito de não ser uma coisa evidente, demasiado concreta.
2: Exatamente.
1: Sim. São imagens, não é uma coisa, não é uma cena abstrata, são imagens concretas, mas a história, o desenrolar, a ação não é concreta.
2: Exatamente.
1: Propositadamente.
2: Imagina que tínhamos colocado nas imagens uma raposa,
1: por exemplo,
2: ou que tínhamos colocado uma mulher.
1: Mudaria
2: radicalmente a interpretação de quem estivesse a
4: seria visualizar. Uma interpretação mais literal?
2: Assim como as coisas funcionam, com os vários planos de piano e com vários planos de ambientes naturais, faz com que todo este processo interpretativo seja muito mais subjetivo, seja muito mais discutível.
1: E mesmo em termos emocionais, falando da minha interpretação, ainda na primeira visualização, ainda antes de acabar o vídeo, imaginava, será que aparece a raposa ou não? Neste contexto... A minha raposinha, que possivelmente poderia ser filmada, e se calhar cruzaram-se com ela enquanto estavam a filmar e tudo.
3: Por acaso não, mas tu que conheces a raposinha efetivamente, esta raposinha do Vila de Santo António, que habita em Vila de Santo António, ainda terás ficado mais com essa curiosidade, porque montes de cenas são gravadas nos sítios onde ela costuma aparecer.
1: Naquele sítio já fui surpreendido pela raposinha. E emocionalmente isso te traria uma resolução completamente diferente à história.
3: Sim.
1: E de facto há um. Apesar de que a música é fechada, não é? Ou em termos harmónicos, há uma coisa que gosto no que o Fernando Pessanha faz, que é não terminar, deixar em suspenso, deixar, não fechar o ciclo harmónico da música. Acontece, não é uma coisa que faça sempre, obviamente, mas faz sentido para a estética que tu fazes. E esta música fecha-se. Harmonicamente há um final, não é? Mas pelo menos, quer dizer, eu ouço um final. Mais uma vez, isto pode ter pode ter interpretações, não é?
2: Sim, pode ter várias interpretações.
1: Mas nesse caso, apesar disso, é uma música que transmite um misto de sentimentos. Não são óbvios, não é uma coisa chapada. E o facto de não haver um desfecho no vídeo mantém essas pontas soltas, não é? essa indefinição sentimental, emocional.
2: O mistério. Nem mais.
1: O mistério.
2: É isso mesmo. Eu acho que foi exatamente por aí que o Tiago e a Neuza quiseram entrar quando produziram este vídeo. Não fazer com que as coisas se tornassem demasiado evidentes. E francamente acho que foram muito bem sucedidos. Acho que estão de parabéns.
3: Obrigado.
1: Bem, e temos oportunidade de passar mais qualquer coisinha. Não sei se está na hora de passar a tua sugestão ou se achas que ainda é um bocado.
2: Bom, temos tempo.
1: Temos tempo, é verdade.
2: Temos tempo e temos pano para mangas.
1: E tens alguma sugestão a propósito das tuas composições, a propósito do que temos estado a falar?
2: Não tenho qualquer. Tu tens alguma sugestão? Diz-me tu, que és um anfitrião.
1: Olha, pois nós estivemos a passar como música de fundo, novamente, a Raposinha.
2: Então podemos ouvir o nosso mundinho.
1: O nosso mundinho.
2: Que foi gravado também no Auditório Pedro Ruivo, por altura da... O nosso mundinho está aí em baixo, Filipe. Que foi gravado também no Auditório Pedro Ruivo, por altura das gravações para a música portuguesa que está dela própria.

0: nosso mundinho. Nosso mundinho, aqui gravado também a propósito do...
1: Da música portuguesa, gostar dela própria.
0: Exatamente, em 2011.
1: Em 2011, tem sido interpretada ao vivo, ao longo destes últimos anos. Vai deixar de ser, já que, como existem outros projetos na calha, convém nós mostrarmos as coisas mais recentes que andamos a fazer. Aliás, isto faz-me lembrar que a própria Neuza, que trabalhou aqui neste videoclipe, ela é presidente de uma associação que é a Free Project. Isto ocorreu-me exatamente porque temos estado a falar tanto do festival Edita e dos concertos de Ponte Umbria e etc. Que um dos ocorreu-me agora, um dos objetivos para a nossa próxima participação será, quer para mim a plano individual, quer para a associação da Neuza, é fazer a apresentação da Raposinha, fazendo o concerto, interpretando ao piano os temas e fazendo em simultâneo a projeção do videoclipe. E nesse sentido seria interessante que a Free Project neste caso fosse também apresentar o seu produto, sendo que, mas nada melhor do que passar a palavra à Neuza para ela também explicar.
0: Sim, naturalmente,
1: o que é que pretende a Free Project também fazer neste universo de parcerias com a música e com a literatura, com a poesia, com as artes em geral.
2: No universo da literatura, como tu sabes, o nosso objetivo é fazer com que a nossa parte audiovisual da associação possa ajudar e participar, fazer parcerias com músicos, com poetas, com escritores, de tudo um pouco, ligar a parte criativa, escrita, à parte visual. Neste caso, os concertos literários que preparo em nome pessoal para os Intento, que é bem assim dizer uma seleção de imagens que são a minha interpretação dos teus textos, neste caso, que geram...
1: Preciso estar a dizer há pouco, contexto não, contexto, este é sem texto, mas poderia ter texto.
2: Que é uma mistura de texto com imagem, com vídeo, com GIF, tem um pouquinho de tudo, que faz com que, na minha opinião, complemente mais o concerto e até pelo público, que enriquece muito mais o concerto e transmite sempre mais um pouco de emoção.
1: Sim, mas na viagem para cá vinhamos a falar que
2: de criar produtos.
1: Até tinhas pensado apanhar na Musa, por exemplo.
2: Sim, exatamente.
1: E fazer um trabalho que pudesse ser apresentado no Edita para servir de exemplo dos vários serviços que a Free Project
2: A Playset Audiovisuais, em conjunto, o que nós queremos é exatamente isso. No Edita, podermos ter a nossa banca para promover os nossos trabalhos, apresentar os nossos produtos, que já teremos na altura, para que possamos...
1: Sim, eventualmente catapultar esse modelo.
2: Exato.
1: E criarmos um evento de raiz que até pode ter o apoio aqui do nosso amigo Felipe Santos e do País Alternativo para fazer a cobertura de rádio, por exemplo, não sei, é um desafio em direto que estou a fazer, mas até poderia ser uma experiência que depois poderíamos catapultar.
0: Não fosse o lema deste programa, e por que não?
1: E por que não, exatamente.
0: Mas contem lá, a Free Project é uma associação recente.
2: Sim.
0: Sediada aonde?
2: Estamos sediados em Vila Real de Santo António desde 2017. Somos uma associação juvenil. O nosso interesse, o nosso objetivo, a nossa missão, peço desculpa, a nossa missão é promover todos os jovens do concelho que tenham algum interesse artístico, nomeadamente a música, a dança, a pintura. Servimos basicamente como uma startup. Ajudamos toda a gente que queira desenvolver um projeto ligado à arte dentro das nossas capacidades. Estamos lá de porta aberta para receber.
0: E têm o, portanto, a logística, não é? Têm
2: um
0: estúdio, o equipamento,
2: um estúdio de gravação, tanto de música como de vídeo. Disponibilizamos também salas a bandas que necessitem de espaço para gravar ou para ensaiar também. Erasmus, de tudo um pouco.
0: Erasmus em que sentido?
2: Para ajudar os jovens a conhecer outras realidades bem distantes, noutros países, como é que funcionam, como é que trabalham artisticamente na Europa.
0: Sim. Ok, muito bem. Isto, à partida, é uma associação regional, é uma associação...
2: Sim.
0: Vocês têm, não sei, têm tido só colaboradores e público vilarrealense, ou têm tido também pessoas de outro lado?
2: De outros lados, deste faro, de todo o sítio.
0: De Faro Elva, não é?
2: Fazia sentido. De Faro
0: Elva. Um lado é para o outro,
2: não é? Mesmo, de Faro Elva, sim.
0: Pois, e ótimo. E a produtora? Conta-me lá mais sobre
3: a Placid. Pois, a Placid Audiovisuais aparece aqui um bocado nestas parcerias / amizade que se criou aqui com a Free Project. Já conheço a Neuza fora deste contexto da associação. Fui lá parar um bocado porque havia a possibilidade e havia também alguma necessidade de apoio a nível técnico. E a capacidade de conseguir produzir, e é um bocado assim que surge a Poissa, juntamente com a... Ou seja, a Poissa até a minha marca pessoal de produção. Trabalhamos de tudo o que possa ter a ver com audiovisuais, vídeo, fotografia, design, fazemos conteúdos para diversas plataformas, e então acabámos por nos ligar. Como a Neuza referiu, há um espaço físico, há um espaço onde se trocam ideias, há um espaço onde surgem ideias, e daí o meu começar a frequentar, inicialmente porque havia alguma necessidade de ajuda e tudo mais para se conseguir produzir certas e determinadas coisas. Cheguei a dar algumas pequenas noções a estas crianças / jovens e pré-adolescentes e por aí afora, porque a Free Project está aberta à cultura e a tudo o que é artístico, portanto não impõe limitações, e acabei por dar algumas formações a pessoas que queriam apenas uma luz, queriam apenas tirar uma dúvida, que isto, ou seja, o grande objetivo é ser uma rampa de lançamento sempre para o meio artístico, e daí dar-lhes ferramentas, ou seja, nós aqui não fazemos intenções de ficarmos nós a produzir as coisas. Nós queremos efetivamente é que haja esta aprendizagem, esta partilha de conteúdos, esta partilha de ideias, que como se vê...
1: Isso basicamente é a luta pela democratização da cultura, não é?
3: É, seria engraçado chegar a esse ponto, mas...
0: Sim, ao mesmo tempo, quer dizer, também uma potencialização feita a partir de várias valências, não é?
2: Para nos completarmos.
0: Sim.
3: Para nos computarmos, porque...
0: Claro, até porque, bem, uma das coisas mais importantes é que haja quem se chegue à frente também, já que muitas vezes o artista não tem propriamente gosto, interesse, jeito para fazer todo o resto do trabalho.
3: Sim,
0: e hoje em dia é requisitado, de certa forma, ao criador que faça tudo.
3: Que
0: perceba de como gravar e como captar e tudo o que é para parafernália de som, que faça vídeo, porque hoje em dia o som já não é suficiente,
3: já só não chega.
0: E ao mesmo tempo o agenciamento e outros
3: clientes. Pois ainda tens que fazer fotos e produções.
0: Sim.
3: Para redes sociais,
0: Sim.
3: E isto é tudo um mundo muito grande.
0: Há quem goste desse lado da profissão, que é outro lado da profissão, e há quem não goste, há quem só goste de produzir, criar. E não é só o gostar, às vezes não há falta de habilidade. Portanto, é um serviço extremamente importante hoje em dia. É chegar a essa forma de interajuda bestial.
1: Sim, estamos a deixar curioso para este mega evento que acabou de surgir aqui, deste brainstorming. O que será que conseguiremos montar ali na Foz do Guadiana entre música, entre imagem, entre
3: literatura, e tudo o que possa vir.
1: Isso não há de ser difícil, alguma coisa já vimos de conseguir. E quanto mais pequeno for o espaço, mais intimista se torna o evento. É, talvez resulte.
0: É, pois eu acho que tem tudo para resultar. Na realidade, também hoje em dia as pessoas já vão estando preparadas ou habituadas, ou sei lá, a ser surpreendidas por formatos que não são o mais óbvio. Quer dizer, não é só a exposição e o concerto e o não sei o quê. Cada vez mais há coisas que são interdisciplinares e que,
1: sim,
0: e
1: no fundo, as pessoas. Faz-me lembrar, Filipe, que há poucos anos realizavam-se dois festivais literários em Vila Real de Santo António. Hoje em dia a poesia azul continua a dar cartas, não exclusivamente no panorama algarvio, como em todo o universo do sul peninsular, mas outros festivais de literatura têm vindo a desaparecer, nomeadamente aqueles que se faziam em Vila Real de Santo António. Uhum. E em Tavira, o Edita nunca mais se realizou, há dois anos que não se realiza. O Palavra Ibérica também nunca mais se realizou. E estes eram festivais onde todas estas artes, não exclusivamente a música, mas ao fim e ao cabo todas as artes que acabam por complementar a palavra estavam ali contempladas. E já que foram feitas estas experiências no passado, provavelmente até não será assim tão difícil nós constituirmos uma ideia original de raiz, porque ao fim e ao cabo existe uma experiência que já existe um conhecimento empírico que pode servir de base de sustentação para estes projetos de simbiose artística que queremos desenvolver.
0: Sim, e em relação da parte que me toca, pois parece-me muitíssimo interessante e creio que...
1: Aliás, agora é que eu me estou a lembrar, o cavalheiro...

0: microconcertos com os Verdes Anos e com o brinquedo do Pedro Caldeira Cabral.
1: Exatamente, com o Caldeira Cabral.
0: Do Carlos Paredes. E o Chorei Lusitânia dos
2: Exatamente, Montes, quer dizer que efetivamente existe aqui portuguesa. Uma base de sustentação para nós podermos montar algo que seja.
0: Sim, o que eu dizia era que mesmo em termos de em relação ao peso relativo e imagino que a própria Rua FM toca muito com o que a própria Rua faz também, na forma como vai para a Rua, como a forma como chega às pessoas, como chega tanto à comunidade académica como não, cativando para o que é este trabalho, como é que funciona uma rádio e por aí fora, e formando. Acho que é uma coisa que está inerente a este género de eventos, é o lado pedagógico, formativo, de dar às pessoas uma oportunidade de conhecer a coisa por dentro. Acho que é super interessante. Muito bem.
2: Pois aí está, acho que é incontornável. Para além de levarmos a Raposinha para Ponte Umbria, para o Festival Edita, vamos ter que levar a Raposinha também para outros festivais que sejam montados por nós. E até, porque não, eventos dedicados à sétima arte. Já não era a primeira vez que o Intento Trio, neste caso, que os Intento, participavam num evento dedicado à sétima arte. Fizemos lá algumas vezes. Eu estou a lembrar-me de uma situação em Altura, há uns quantos anos. Foi o primeiro festival de curtas-metragens, salvo erro, do Algarve. E foram os Intento Trio que foram assegurar os momentos musicais. Já se passou também no passado com um filme do Eduardo. Memória Fotográfica, salvo erro. O filme do Eduardo Pinto, em que os Intento também musicaram esta curta-metragem. As ideias vão surgindo, esta simbiose de literatura, cinema, música, isto é muito conveniente aqui ao tipo de música intimista que andamos aqui a desenvolver na sala de ensaios da Free Project, né? Nomeadamente com os Intento e com estas últimas composições da Raposinha.
0: Senhor, e de futuro há muita coisa possível de que venha a acontecer.
2: Interpretar a Raposinha no país relativo, por exemplo.
0: Ora, pois, não trouxeste uma pianola aí?
2: Não, não trouxe a pianola. Pá.
0: Não tens aí uma máquina de calcular daquelas com um tecladozinho?
2: Não,
0: no telemóvel não dá?
2: Não, no telemóvel também não dá. Mas nós podemos pedir ali ao Conservatório Regional do Algarve para meter aqui um piano de cauda
0: na volta. Aqui é capaz de caber.
2: Estou a lembrar um piano ainda mais monumental.
0: Podias ir tocar à Sede Faro.
2: Não.
0: No órgão da Sede Faro.
2: Espera, quando tocámos foi outro evento de literatura, foi. Ah, já não me lembro, mas foi coorganizado pelo Cláudio Guimarães dos Santos. Sim, quando estava aqui como secretário do Consulado do Brasil.
3: O aniversário da biblioteca.
2: Não foi o aniversário da biblioteca, tocámos no grande auditório da Universidade do Algarve. E quando lá chego tinha um piano de cauda e meia, esse mesmo. Esse piano de cauda e meia que está lá na Universidade do Algarve, fomos trazer para cá.
0: Acho que sim, peça a peça e monta-se aqui.
2: Esse é que fica a giro para a Raposinha.
0: As teclas passam pela porta.
2: Coitadinho, ficava desmembrado.
0: Olha, eu estávamos a falar do futuro, mas a mim na realidade está-me a apetecer voltar ao passado. E nomeadamente em 1998.
2: 1998.
0: E então,
2: foi um bom ano.
0: Foi um bom ano, foi uma boa colheita. E então queria-vos deixar aqui com algo que foi gravado, que ficou para a memória. Uma demo dos Solar Science.
2: Ai mãe.
0: E pronto, vamos começar aqui com a introdução.
2: Atenção que sou eu, Pedro, há 20 e tal anos atrás.
0: Sim, pois, nem mais. 1998.
2: Ok, vamos recordar então.

0: E esta, hein? 1998.
1: Grande viagem, pá.
0: Podes crer.
1: Grande viagem. Sim, outros tempos. Tempos de cabelos compridos.
0: Pois, isto... Vila Real de Santo António, por esta altura, começou a...
1: Era a capital do rock progressivo, não é?
0: Sim.
1: No Algarve.
0: Sim, do rock, do metal. No Algarve, nem sei. Na realidade, naquela altura, não havia... Todos os registros que conheço, e já andei propositadamente à procura do que se fazia, e estávamos um bocado a par do que é que se fazia em termos de sim, demos sim. E que saíam, não sei o quê. Nada no país, não. Se bem que, por outro lado, pode-se ter passado exatamente o mesmo que aos Solar Science, que é nunca terem chegado propriamente a divulgar o que faziam propriamente, a divulgar, a pôr nos circuitos de tape trading, né? Troca de cassetes e o que a gente fazia naquela altura.
1: Sim.
0: E a coisa acabar por ficar no baú de meia dúzia de pessoas.
1: E ainda bem que tu, vê lá tu que tens aqui uma gravação de uma demo tape que eu próprio não tenho.
0: Pois. É, isto é.
1: Imagina bem a emoção, o saudosismo. E ouvir estas gravações passado tantos anos. Neste caso aqui, com, para além de mim, do Pedro, está o Simon.
0: O Simon na
1: guitarra. O Miguel X na voz.
0: E o Mário Sousa
1: na bateria.
0: Sim. Mário Sousa, que também continua ligado à música, não é?
1: Sim, o Simon continua ligado à música também, toca no casino. Sim. O Miguel X, não sei se continua a cantar.
0: Ainda teve algumas... Acho que mesmo a editar alguns trabalhos com os 77 e não sei quem em Lisboa, mas entretanto, e os Profusion.
1: Sim.
0: Mas entretanto, há muitos anos que não sei de nada.
1: Sim, e por estes anos, realmente no Algarve, o que é que se fazia? Havia o nosso rock progressivo em Vila Real de Santo António com os Solar Science.
0: Eu acho que o mais parecido a rock progressivo que havia talvez fossem os Nostradamus, ou que depois se transformaram em Imune aqui em Faro.
1: Sim,
0: não era bem esta raiz hard rock, mas era uma coisa assim bem...
1: E por esta altura, a nível do Algarve, o que existia era, olha, os Melomano Rítmica em Faro.
0: Sim.
1: E o Gene Human estava no auge nesta altura. Estavam nesta altura a gravar o segundo álbum em Inglaterra com o Simon Effmay, o Foreshadow.
0: Sim. E Newman, que curiosamente, pronto, depois acabaste por ir lá parar uma década depois, para aí, não é?
1: Sim, exatamente, sim. Uma década depois.
0: E há para aqui uns registros também dessa passagem, não é?
1: Dessa passagem. Está bem.
0: Apesar de não teres, não chegaste a gravar nenhum álbum, houve um single, não é? Se bem me lembro.
1: O EP, The Beast.
0: Exatamente, The Beast is Rising.
1: The Beast is Rising. Então vamos saltar uma década?
0: Sim. E em 2010?
1: Extraordinário, andamos aqui a saltar décadas. Viva a produção musical.
0: Décadas levas ao vento, não é? Décadas. Ashes of the Fallen.
1: Ashes of the Fallen.
0: Aqui ao vivo, não é? Ao vivo.
1: Não, é ao vivo.
0: Isto não ouviu?
1: Foi... Sim, uma música muito interessante do EP.
0: Bem, vamos ouvir aqui outro estilo e algo bastante distante da Raposinha, mas temporalmente mais próximo.
1: Distante das composições em Solar Science, distante das composições em Newman, distante das composições mesmo em Intento Trio, mas... E agora é caso para perguntar, é o mesmo compositor?
0: Sim, é a mesma é a mesma persona, é o mesmo personagem. Ou não?
1: Não sei, vamos ouvir.
0: Vamos ouvir.

0: Pois, e porque não? Inhuman, Ashes of the Fallen.
1: Há 10 anos.
0: Há 10 anos. E sim, realmente podes responder à tua pergunta.
1: Já não me lembro qual era.
0: Não te lembras qual era a tua pergunta?
1: Eu faço muitas perguntas retóricas.
0: Desretoriza, amigo. Se o personagem era o mesmo?
1: Ah, o personagem é o mesmo. Os personagens convém sermos personagens ecléticos, não é? Digo eu. Desde o Flip, desde o rock progressivo, passando pelo metal gótico, passando pelo jazz de fusão ou pela música contemporânea para piano, a pessoa é a mesma, simplesmente a tocar em diferentes estilos, em diferentes roupagens musicais. E eu quero acreditar que cada uma dessas experiências contribuiu para aquilo que hoje é o resultado das composições que surgem e que andam a ser compostas. Lembro-me, aqui há uns tempos, estavas tu a comentar que era curioso como alguns fragmentos do passado tu acabas por encontrar em composições que são composições da atualidade. E só existe exatamente porque existe este empirismo todo, existe todo este acumular de experiências que fazem com que as coisas funcionem como funcionam na atualidade. Sim, é a mesma pessoa em fases diferentes da vida, mas é a mesma pessoa. Os estilos podem ser diferentes, mas já reparaste que se calhar até poderia ser facilmente concretizável converter, sei lá, aqui apanhando no exemplo do Soul of Science ou do Inhuman, já pensaste que até poderia ser bastante fácil transformar isto para um universo de piano solo,
0: uhum,
1: por exemplo? Não seria assim?
0: Na realidade, passei hoje o dia a imaginar vários momentos.
1: Sim, talvez não seja assim tão difícil. Aliás, acho que é bastante óbvio. Se retirarmos os outros instrumentos e nos concentrarmos única e exclusivamente no piano, o piano, por exclusão de parte, já ter necessidade de criar outro tipo de arranjos para conseguir substituir a ausência dos outros instrumentos. E ao fim e ao cabo, acho que acaba por ser isso que acontece, que aconteceu já no passado com o Intento Trio e que hoje continua a acontecer com as composições a solo. Mas quem sou eu para... Nós, os autores, os compositores, são sempre as piores pessoas para tecerem considerações sobre os seus próprios trabalhos. Isto torna-se muito mais fácil quando é alguém imparcial e que vê as coisas com algum distanciamento e com alguma proximidade em simultâneo, como tu próprio, ao longo de todos estes anos que tens acompanhado estes...
0: E é isso que eu acho interessante, é exatamente o que tu dizias, é como há um fio condutor que, independentemente da técnica, dos anos de escola, porque na realidade estas gravações, não a última, mas a anterior, tinhas 18 anos ou 19 anos, é uma coisa assim do género.
1: 17
0: depois, 98. E naturalmente os estudos ainda continuaram a aprofundar-se nos anos seguintes e constantemente, mas independentemente da técnica, independentemente do estilo, inclusivamente, há uma palete de cores, há umas emoções, há uma linguagem para a qual a técnica está apenas ao serviço e que eu identifico muito como tua. E em grande medida também como minha, tendo em conta que acompanhei essa minha como ouvinte, né? Os meus tímpanos.
1: Essa aventura?
0: Sim, nem mais.
1: Essas aventuras camaleónicas, talvez não tão camaleónicas, não é?
0: E o programa aproxima-se do fim. Eu gostaria de deixar que vocês, de certa forma, falassem, já falámos um bocadinho do que vai ser o futuro próximo, e do que é este momento da vossa carreira ou desta produção artística. E, portanto, eu gostava que vocês simplesmente dissessem últimas considerações para alguma coisa que vos tenha passado pela cabeça e que não tínhamos abordado.
1: Passamos a bola.
0: Sim, passamos a bola, naturalmente.
2: Não tens nada a dizer?
3: Achas que já disseste tudo?
2: Olha, eu gostava só de ressalvar que fica uma vontade no ar de continuar este trabalho, pelo menos da minha parte. Já surgiram aqui ideias, mesmo neste próprio programa, surgiram aqui ideias, como foi possível ouvir.
1: Não me diga que queres fazer o filme da Musa. O Eduardo Pinto é que quer fazer isso.
2: Eu, de momento, não tenho ainda nada pensado, mas que fica à vontade, efetivamente, de continuar a...
4: Ele não pode dizer. Já temos uma ideia alinhavada, mas...
1: Pronto, ok, vai ficar
2: dentro obviamente, ou seja, mais esta ideia alinhavada também já, mais uma vez, a poça está a associar-se aqui à Free Project. E pronto, e agradecer também o convite, e que foi um prazer estar aqui.
0: Era isso, obrigado, eu.
2: Obrigado por esta conversa super bem disposta.
0: É um prazer, e é um prazer divulgar este trabalho. Quer dizer, aqui tivemos um bocado coxo, não é? Porque trata-se de rádio, não tem imagem, mas volto a dizer a quem tenha apanhado o programa só agora que podem procurar, inclusivamente na página do Facebook do País Relativo, encontram o videoclipe do qual temos estado aqui a falar e que foi a celebrar. Encontram-no e podem comentar, podem partilhar, podem entrar em contacto e continuar esta tertúlia com os próprios autores nos meios de vídeos.
1: Nós agradecemos.
2: Pelo menos para mim, da minha parte, continuo curioso por saber quantas raposinhas andam por aí.
0: partilhem.
1: São umas magras essas raposas.
0: Obrigado por teres vindo.
4: Muito obrigado, Filipe.
0: Parabéns pelo teu trabalho também.
4: Muito obrigado.
0: E até breve. Então?
1: Bom, e nós, Filipe, mais uma vez?
0: Ora, essa. Este é.
1: Muito obrigado.
0: Porta
1: por,
0: aberta.
1: Por nos teres aqui no.
0: Porta aberta é o outro, não é?
1: No teu programa. Desta vez foi para raposarmos.
0: Raposemos então.
1: Raposemos então.
0: Raposemos, irmãos.
1: Então, vamos ficar com.
4: Raposemos.
1: Outra vez com a raposinha para a despedida. Obrigado.
0: A Raposinha, de Fernando Pessoa, editada, lançada. Fernando Pessoa?
1: Não é do Fernando, é do Camilo Pessanha.
0: Sou do Camilo Pessanha, é dos dois. Estás a ver?
1: Ah, é do Fernando Pessanha,
0: está
1: bem, esquece.
0: Por isso é que eu te pergunto tanto sobre as personagens.
1: Fico confuso. Isto é. São dois poetas, não? Três? Estou confuso.
0: Alguns. Fernando Pessanha, a Raposinha, lançado ontem, aqui no País Relativo. Já sabem que podem voltar a ouvir o programa na madrugada de sexta para sábado e também a partir da manhã no podcast em www.rua.pt. Tchauzinho, até para a semana.

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Olá, viva, muito boa noite. Está no ar mais uma edição do Rocódromo aqui na Rádio Universitária do Algarve, sempre na madrugada de segunda para terça-feira, a partir da meia-noite. Cá estou eu, Pedro Gonçalves, para trazer uma hora com as principais novidades lançadas no universo da música pesada. Hoje é 8 de setembro, como disse, vamos ficar por aqui até à uma hora da manhã. Começamos esta edição com Macedon e Barbarian's Blood, a faixa que abre Marrow Deep, o novo trabalho da banda lançado no final de agosto. É um disco particularmente importante na história recente dos Macedon. É o primeiro álbum desde a morte do guitarrista Brad Hinds e marca também uma nova fase da formação da banda, mas se havia dúvidas sobre a capacidade dos Macedon em continuarem a ser uma força brutal, este Barbarian's Blood trata de dissipar essas dúvidas logo nos primeiros minutos. Continuamos pelas novidades do final de agosto com os Bear Tooth. Boa noite, bem-vindos. Chama-se Beautiful Again e é a quarta faixa de Pure Ecstasy, o sexto álbum de estúdio dos Bear Tooth, lançado a 28 de agosto pela Fearless Records. Tema álbum com 11 temas e que marca a estreia da banda na editora. Vamos então ouvir. Boa noite, bem-vindos mais uma vez.

versões de músicas que acrescentam sempre qualquer coisa ao original e depois há versões que pegam na música e praticamente a atiram para outro universo. É o que acontece aqui. Já em Fearless pegaram em Birds do Turnstile e transformaram o tema nesta descarga de death metal. A música faz parte de Never Enough Versions, o projeto em que vários artistas foram convidados a reinventar os temas do Turnstile. E esta versão do Dying Fearless é provavelmente uma das transformações mais radicais. Desaparece grande parte da leveza e da abordagem hardcore original e entram riffs brutais, velocidade e blast beats. Uma música do Turnstile vista através dos olhos dos Dying Fearless. Continuamos neste Rockódromo de 8 de setembro, aliás, com os suecos Eminence. Vamos ouvir o novíssimo If Not Now, If Not Now, When?

A passagem para os Amon Amarth com Eight Legs of Thunder e o título que já nos dá uma pista para a história, Sleipnir, o cavalo de oito patas de Odin. Terceiro avanço de All Father Awakens, o próximo álbum dos suecos. E é precisamente o tema que encaixa como uma luva no imaginário destes Amon Amarth. Há mitologia nórdica a peso, há aquele riff com uma sensação quase galopante. E sobretudo há uma música que parece construída para ser tocada para milhares de pessoas.

In This Moment, com os Day Seeker, chama-se I Want to Believe, neste Rocódromo de 8 de setembro. Maria Brink e Rory Rodrigues, dos Day Seeker, encontram-se neste I Want to Believe. O tema que é o contraste entre estas duas vozes, que dá uma identidade especial à música. O tema foi lançado com o Itch, novo álbum dos In This Moment, e que cria uma ideia e trabalha, aliás, uma ideia bastante emocional, aquela pequena luz que tentamos proteger quando as sombras começam a aproximar-se. A própria Maria Brink descreveu a música como uma espécie de tentativa de agarrar a esperança, mesmo quando sabemos que determinados finais são inevitáveis. É uma música menos preocupada com a agressividade e mais concentrada na atmosfera, na emoção e no diálogo entre as duas vozes. Rocódromo de 8 de setembro, até à 1 da manhã comigo, Pedro Gonçalves, para seguir agora com os Catch Your Breath e o tema Red Alert. É música nova no Rocódromo e na Rua FM.

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passagem para Cammy Kehoe com Love is a Weapon, a faixa que dá nome ao seu novo álbum. É difícil encontrar uma imagem mais simples para aquilo que o disco procura explorar. O amor pode ser uma coisa que nos salva, diz ela, mas e que nos protege e que nos transforma, mas também pode causar, também pode tornar-se numa arma. O álbum percorre precisamente essas diferentes dimensões e experiências pessoais para falar de vulnerabilidade, relações e consequências emocionais daquilo que sentimos. Love is a Weapon é, por isso, é mais do que simplesmente um tema de um disco, é uma ideia que serve de eixo a todo este trabalho. Seguimos com uma novidade dos Holy Water, ou mais novidades, neste caso dos Holy Water, chama-se Green Room. Vamos ouvir.

Autódromo de 8 de setembro, ao som dos mexicanos Ladrones, fomos até Guadalajara, no México. Eles que chamam ao seu som flow pesado, uma mistura onde encontramos o new metal, o hip hop e também elementos de música mexicana. E Pasmis Carnales é talvez uma das melhores portas de entrada para perceber essa identidade. Esta música tem também um peso emocional próprio, é uma homenagem aos amigos e à comunidade e às pessoas que acompanharam a banda desde o início, mas também à memória daqueles que já cá não estão, vítimas de violência. Há, portanto, uma ideia de comunidade muito forte nesta música, a lembrar quem esteve connosco e não esquecer de onde viemos. Continuamos por territórios igualmente pouco convencionais neste Rockódromo de 8 de setembro, agora com os Empty Shell Chasing, chama-se Empty.

A passagem neste Rocódromo Baracaula, os Tell Boys, já é uma presença habitual aqui na nossa emissão, no que diz respeito à música nova, uma daquelas bandas para as quais a palavra caos parece ter sido inventada. Watching Us Kiss é o novo single da banda de Atlanta e chegou no passado dia 28 de agosto. Mais um exemplo daquela mistura pouco convencional de mathcore, metalcore, post-metal e toda uma série de outras influências que os Dow Cowboys gostam de atirar para dentro da mesma música. Uma coisa curiosa nesta malha, apesar de toda esta aparente desordem, existe uma construção muito pensada por trás deste caos. O vocalista Carson Pace resumiu a música de uma forma bastante enigmática. Diz que é a resposta a todas as perguntas que tivemos na vida. E não explicou muito mais. Portanto, ficamos com a música. Ficámos, aliás, com a música. Próxima faixa é uma colaboração entre os We Came As Romans e os australianos Heaven's Gate. Vamos ouvir este Red Smoke.

quase no final deste programa, aqui com uma colaboração que junta os Cold Rain a uma voz que muita gente reconhece imediatamente, Burt McCracken dos The Used. Poison trabalha a ideia do amor e do desejo como algo viciante, aquilo que queremos e pode também ser aquilo que nos faz mal, e é precisamente essa ambiguidade que dá sentido ao título, uma coisa que nos atrai e queremos consumir, mas que pode acabar por nos consumir a nós. Terminamos esta edição com a Paranoia dos Escape the Fate, uma música que mergulha naquele território mental onde a ansiedade, o medo e pensamentos obsessivos começam a ganhar demasiado espaço. É precisamente essa transformação de sentimentos difíceis que a música, em música aliás, que está no centro desta música, deste tema. Uma última descarga para fechar esta edição. Por hoje é tudo, eu sou Pedro Gonçalves, foi o Rockódromo de 8 de setembro na Rua FM. Voltamos na próxima semana com mais novidades da música pesada. Até lá, fica bem.

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Criador deixou a humanidade aqui na Terra e foi para algum outro lugar do cosmos. Um dia, ele se lembrou de nós e disse: ah, eu deixei minhas criaturas lá na Terra. Preciso ver o que elas se tornaram. Mas enquanto fazia esse movimento incrível de vir até aqui nos ver, ele pensou: e se eles tiverem se tornado algo pior do que eu posso conceber? O melhor seria não ter um encontro pessoal com eles. Vou fazer o seguinte: vou me transformar em uma outra criatura para ver as minhas criaturas. Ele se transformou num tamanduá e saiu pela campina. Em certo momento, um grupo de caçadores, munidos de bordunas e laços, se encostaram numa paisagem, avançaram sobre ele, o prenderam e levaram pro acampamento com a intenção óbvia de comê-lo. Duas crianças gêmeas que observavam a cena evitaram que ele fosse levado para a fogueira. Ele então se revelou para os meninos e, antes que os adultos descobrissem, acobertaram a sua fuga. Do lado de uma colina, os meninos gritaram: avô, avô, o que você achou da gente, das suas criaturas? E Deus respondeu: mais ou menos.

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0: 8 horas, 10 minutos. Bom dia, bom dia. Bem-vindo aqui a mais um Café Duplo na tua Rua FM. Ao som deste Still Feel Like Your Man, tema de John Mayer. Para trás ainda ouviste também Blaya e os Mangalimão. Grande tema aqui, uma fusão de música farense com a Blaya neste Pau Santo. Também aqui ao som também depois de Iguana Garcia com as suas horas vagas. Portanto, sobe a música por aqui na tua Rua FM a começarmos mais uma manhã. Sexta-feira, 11 de setembro, 19 graus lá fora, 31 de máxima hoje aqui em Faro. Vamos ter aqui temperaturas também aqui, digamos, consideráveis para esta sexta-feira, com 18 graus de mínima, 27 de máxima para Sagres, 17 de mínima aqui no Parlamento Algarvio. Eu disse 31, mas acho que aqui, digamos, a rotina matinal está-me a fazer um bocadinho mal, porque não são 31, são 29 de máxima aqui para Faro. Portanto, 29 de máxima e 18 de mínima, com céu limpo para todo o Algarve e para todo o país, literalmente para todo o país, há aqui previsões de céu limpo. Portanto, uau! Gosto, pronto. Portanto, vamos aqui a continuar esta nossa manhã de céu limpo, esperamos nós, ao som da melhor música. Começamos aqui com dose dupla, ao som primeiro de Sal com Lei do Compasso. Vamos a isto.
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0: Grande tema, música portuguesa com banda, com elementos dos Diabo na Cruz. Depois há tempo ainda para aqui Pete Dazuc com o seu Sabes Onde Estou, tema com João Lume, também música algarvia, para ouvires por aqui na tua Rua FM. No começo de mais uma manhã, bom dia, Morning Glory, espero que seja o caso. Vamos a isto, mais um dia, mais uma manhã, começar aqui da melhor maneira, sempre ao som da melhor música. Até já.

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1: Olá e sejam muito bem-vindos a mais um episódio dos 5 Minutos de Farmácia. Hoje vamos falar sobre o fígado, mais especificamente o fígado gordo. Vamos explicar-te como é que se desenvolve, como é que se previne e também quais são os riscos para a saúde. E para isso recebemos a Cláudia Santos da Farmácia Helena. Olá, Cláudia.
2: Olá, Soraya. Bom dia.
1: E Cláudia, começo por perguntar então como é que se desenvolve este fígado gordo, qual é que é a principal causa que leva ao seu desenvolvimento?
2: O fígado gordo, ou, tecnicamente dizendo, esteatose hepática, não há uma causa isolada. Na maior parte das situações em que surge o fígado gordo, tem a ver com as consequências provocadas pelo que se chama síndrome metabólico, que é o quê? Não é uma doença em concreto, mas é a associação de vários fatores relacionados com a saúde que estão alterados, nomeadamente peso aumentado, excesso de peso ou obesidade, em que há muita gordura abdominal também associada, em que normalmente para o homem é mais do que 94 cm e para a mulher acima dos 80 cm, que também está associado à glicemia alterada, que pode ser ou não com diabetes, mas desde que a glicemia esteja mais aumentada, hipertensão alta, colesterol elevado, triglicéridos também elevados, o HDL baixo, e normalmente são situações que estão associadas então ao síndrome metabólico e com o tempo podem levar à formação do fígado gordo. No entanto, também uma alimentação muito rica em alimentos processados, alimentos ricos em açúcar e que também existe sedentarismo, também pode levar com o tempo ao fígado gordo, mas também o consumo de álcool, a toma de alguns medicamentos a longo prazo também pode levar a essa doença, e depois doenças muito específicas também podem levar à esteatose hepática.
1: E há sintomas associados quando se tem o fígado gordo?
2: Numa fase inicial é uma doença silenciosa, ou seja, não existem sintomas, a não ser que evolua para uma situação de inflamação em que o fígado vai aumentando de tamanho e as células hepáticas começam a sofrer inflamação, aí podem começar a surgir alguns sintomas. Normalmente está associado a um cansaço excessivo, em que uma pessoa apenas se julga cansada, não se ainda a nenhuma doença. Uma dor na zona por baixo das costelas do lado direito, que isso tem a ver exatamente pelo facto do fígado estar aumentado, pode causar essa dor, fraqueza e um mal-estar geral, perda de apetite e também a frequência de enjôos. No entanto, se essa inflamação também progredir, ainda pode levar para uma situação mais complicada, que é quando começam a haver cicatrizes, digamos assim, no fígado, que é o que nós chamamos fibrose. E aí os sintomas também já podem ser outros, já são sintomas mais graves, porque já é uma situação evoluída da doença também mais grave. A mais comum e mais frequente é a icterícia, que é quando as pessoas começam a ter um tom de pele amarelado. Também alterações na cor da urina, a urina vem mais castanha e, no entanto, as fezes vêm praticamente sem cor nenhuma, podendo vir brancas, e também pode surgir comichão no corpo, generalizadas, hematomas, em que se ganha com muita facilidade, e confusão mental.
1: E se eu percebi bem, estes sintomas estão associados à fibrose ou até mesmo a uma inflamação. Se não acontecer, como é que as pessoas podem saber que têm fígado gordo?
2: Ou seja, naquela fase inicial da doença, que até pode não evoluir para mais nada, digamos um simples fígado gordo, sem mais nenhuma complicação, não há forma de saber. Porque normalmente nessa fase, mesmo que se faça análise, não há nenhumas alterações. No caso de inflamação ou cirrose, se fizerem análise às células hepáticas, já há alterações nos valores. Neste caso, a não ser que se faça uma ecografia abdominal, aí é que já se vai ver a alteração do tamanho do fígado, que será sinónimo do fígado gordo.
1: E isto é uma doença que é reversível?
2: Se estivermos num estágio inicial da doença, ou seja, em que apenas temos a questão do fígado gordo, é perfeitamente reversível. Até mesmo na situação em que já existe inflamação, também é perfeitamente reversível. Graças a Deus, o nosso fígado tem uma capacidade de regeneração incrível. No entanto, se for uma situação em que já existe fibrose, ou seja, em que já existe uma cirrose num estado mais avançado, apesar de ser possível recuperação, não é possível uma recuperação total, mas sim, é reversível.
1: Então, e nos casos que é reversível, o que é que se pode fazer para que isso aconteça efetivamente?
2: passa exatamente por tentar tirar aquilo que o fígado tem a mais, que é o quê? É a gordura. E nesses casos temos que também, então, para além de termos os cuidados nas alterações do nosso estilo de vida, vamos conseguir a longo prazo, não será assim tão longo, mas se alterarmos o estilo de alimentação, começarmos a ser mais ativos, começarmos a ter um estilo de vida mais saudável, então o fígado tem essa capacidade de regenerar, vai perdendo mais gordura, vai diminuindo os fatores que causam a inflamação e recuperar totalmente, mas passa basicamente é por estes dois fatores, alimentação e exercício físico. Não há uma pílula mágica, como muitas patologias têm, este comprimido vai melhorar ou vai tratar, apesar de que este ano já foi aprovado dois medicamentos que vão ajudar bastante no tratamento do fígado gordo. Mas em Portugal ainda não é utilizada essa medicação, creio que futuramente isso irá ser possível, mas mesmo com essa medicação será sempre fundamental a associação de uma alimentação mais equilibrada e saudável e exercício físico.
1: E para este episódio

as plataformas digitais. Vamos à música. Aqui é o som dos Franz Ferdinand, esta grande banda escocesa, com este matinee, grande tema para começarmos aqui mais uma manhã na Torre FM, depois ainda Capital da Bulgária, com Onde Andas e os Psychtrues, com Never Felt So Fine. Boa música sempre, até já. Sim.

0: 8 horas 32 minutos. Bom dia novamente. Se só agora que chegaste à nossa rua FM, espero que a tua manhã de sexta-feira esteja a correr da melhor maneira. A minha também está, aqui sempre ao som da melhor música. Já estive a beber um cafezinho também para começar o dia, como eu sempre gosto. Gostava de saber, aqui com o fim de semana à porta, quais são os teus planos para este fim de semana? Quero ouvir o que tu tens para me dizer. Temperaturas bem altas para este sábado e domingo, é verdade. 32 graus de máxima aqui em Faro e 31 no domingo. Portanto, dois dias com temperaturas máximas acima dos 30 graus aqui para o Algarve. Portanto, é aproveitar, desfrutar um bocadinho deste calor que está quase a ir embora, porque o verão daqui a nada também termina, portanto, pronto, já está quase aqui a terminar, os dias já estão bem mais pequenos, também já se nota, portanto, o verão já está aqui mesmo também de abalada, como se costuma dizer em bom algarvio, não é? Portanto, está na hora de, se não foste muito à praia, aproveita que ainda estamos aqui com algumas abébias para os próximos dias.
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0: Por agora, voltamos à música e temos aqui um grande trabalho. Vamos ao álbum Don't Tap the Glass, de Tyler, the Creator. Escutar aquele que foi um dos singles também, este Ring Ring Ring. Logo a seguir, há Blink-182 com Take Me In, grande tema deste trio de punk rock. E terminamos a jogar em casa com Duns, ele que passou no Festival F e deu um super concerto. Ouvimos Out of Control dele daqui a pouco. Até já, bom dia! Por agora, Tyler, the Creator.

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0: João Mesquita, a tocar por aqui na Rua FM com este Filho da Mãe, grande tema. Não é para ofender, mas é o nome do tema, não é? Portanto, eu tenho que dizer as coisas como elas são. 8 horas e 53 minutos nesta sexta-feira, 11 de setembro, 19 graus lá fora, aqui por Faro. Hoje temos aqui para máximas 29 de graus de máxima com céu limpo. E 18 de mínima, portanto, sexta-feira bem quentinha, amanhã vai aquecer ainda mais, chegamos aos 32 graus neste fim de semana, portanto, belas temperaturas também para aproveitar um bocadinho ainda a praia, os resquícios, não é? Deste verão que está quase também aí a terminar. Dizer também ainda que, por falar em verão a terminar, os festivais também estão aqui já a terminar, se já não terminaram mesmo, terminaram aqui em Faro com o último grande festival de verão, Festival F. A Rua FM andou por lá, entrevistou mais de 30 artistas deste F, são 67 ao todo, nós entrevistámos mais de 30, portanto, mais de metade praticamente deste F passou pelos estúdios da Rua FM e contaram-nos um bocadinho mais sobre a sua música, sobre a sua arte, novidades, o que podemos esperar. São muitas entrevistas, está tudo disponível nas nossas plataformas digitais, no YouTube também, a caminho também do Spotify, portanto, no Instagram, em todo o lado. É só, digamos, dar-te aqui uma voltinha e encontras toda essa informação e eu acho que não te vais arrepender, acho que vais gostar. Há muitas conversas boas para escutares aqui da nossa parte neste Festival F. Portanto, já sabes, fica a dica, passa pelas nossas redes sociais e descobre um bocadinho melhor este cartaz do F.
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0: É isso mesmo, estás sim senhor, em 102.7, rua.pt, ao som da melhor música, como é o caso deste encanto de Hemi Curl. Logo a seguir ainda Jamiroquai com How Somerton, para fecharmos esta primeira hora. Bom dia, até já.

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9 horas, 5 minutos, aqui é o som deste Time Difference de Alabama Reedy, grande tema desta compositora irlandesa, aqui a tocar então na tua Rua FM. Vamos continuar, aqui é o som da melhor música, sempre, sempre, sempre. E agora vamos ter aqui um tema que é como quem diz, jogamos em casa, música algarvia, ao som deste Bets and Lose dos The Dead Man's Shoes. Até rimou e a verdade é um grande tema para ouvir já aqui de seguida na tua Rua FM. Depois ainda ouvimos Capitão Fausto ao som de Sempre, Sempre Bem e também ainda Miguel Carmona com Um Dia. Portanto, eu espero que tu tenhas um bom dia, que é diferente. Vamos a isto, até já.

0: Diana Vilarinho a tocar com este Cotovia, um dos grandes nomes e uma das enormes vozes que passaram por esta edição do Festival F. Estivemos à conversa com ela também. Podes rever essa conversa aqui no nosso Instagram, Rui FM, que temos por lá tudo, tudo, tudo. É uma grande conversa, Diana muito simpática também, e um grande espetáculo neste Festival F. Por agora, trocamos aqui a música por algumas sugestões culturais. É como quem diz, vamos ouvir aqui o Fora de Portas, que é com algumas das nossas sugestões, como dizia. Portanto, fica desse lado, aqui em 102.7 rua.pt. Logo de seguida, ouves ainda Senhor Doutor com Quarta-feira, AGR com Way Less Sad. E primeiro, antes de tudo, vamos ao baú, recuamos até 2008 para escutar Orquestrada, grande tema este, com a faixa Se Esta Rua Fosse Minha. Esta rua que está aqui é toda tua. Isto aqui é só ligares 102.7 e divertires-te e aproveitares a nossa boa música até às 10. Temos aqui boa companhia na Rua FM. Portanto, fica desse lado até às 10, como dizia. Sou Carlos Almeida, espero que gostes da minha companhia. Vamos a isto, boa música e primeiro algumas sugestões culturais com o Fora de Portas. E até já, bom dia.
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3: 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Não percas, no dia 12 de setembro, à noite, no Auditório Carlos do Carmo.
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0: Ao som deste quarta-feira de Senhor Doutor, hoje não é quarta-feira, hoje é sexta-feira, 11 de setembro, e por isso não poderia deixar de ser dia de irmos às notícias. Portanto, hora certa, hora de irmos aos destaques do dia desta sexta-feira.
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0: Em parceria com o Sul Informação, sempre, sempre, sempre. Deste lado hoje temos a Mariana Carriço, que está aqui em linha. Bom dia, Mariana, tudo bem?
2: Olá, bom dia.
0: E então, como é que estamos de notícias para esta sexta-feira, 11 de setembro, fim de semana à porta, mas certamente com muitas novidades, não é?
2: É verdade, e começamos exatamente por uma novidade em relação à Universidade do Algarve, neste caso em relação às duas novas residências universitárias que vão permitir ao ALG começar o próximo ano letivo, que começa já no dia 14, com mais 297 camas. Trata-se de duas residências que foram construídas nos campi da Penha e de Gambelas, ambos em Faro, e que vão permitir então aqui uma maior resposta aos alunos, não só aos alunos deslocados, mas também alunos talvez do Algarve, mas que são ou de Vila Real de Santo António, ou seja, de localidades mais longe de Faro. Estas residências tinham o prazo inicial de construção de 13 meses, que acabou por passar para 18, encontram-se ainda em fase final de acabamentos, mas de acordo com André Botelheiro, administrador da Universidade do Algarve, no domingo, dia 13 de setembro, os alunos vão poder ser colocados nas residências e já lá poderão dormir. Portanto, foi uma garantia dada ao Sul Informação, neste caso na quarta-feira, quando visitámos estas residências, e portanto tudo está a ser feito para que no domingo os alunos já possam dormir nestas duas residências que, tal como já disse, vão permitir uma resposta de mais 297 camas.
0: Boas notícias.
2: Exatamente, um valor bastante elevado numa altura destas, né, com a crise da habitação. Sim. Portanto, são boas notícias para o Algarve e para os alunos que entraram na Universidade do Algarve.
0: Sim, tendo em conta que temos 1.500 novos alunos na Universidade.
2: Exatamente.
0: Cerca de um quinto fica mais ou menos, são 300 camas, mais ou menos um quinto desses novos alunos têm uma possibilidade.
2: 300 camas a juntar às outras todas, claro. No total a Universidade do Algarve fica então com mais de 800 camas, okay, em residências.
0: Bons números, mais de 50% dos novos alunos poderiam ficar assegurados com uma cama numa residência. Mas
2: é
0: como é óbvio,
2: mesmo.
0: São contas um bocadinho assim,
2: claro, sim, porque depois também há critérios, claro, e tudo, claro, mais, claro. E portanto é sobre isso que podem, sobre todos esses pormenores que podem ler no nosso destaque matinal de hoje. Passando então para as notícias nacionais, começo pelo Correio da Manhã, denúncia contra cartel trama rede de prostituição, é uma das notícias de destaque de primeira página desta sexta-feira. No Jornal de Notícias, ganhos do Estado com IVA pagam alívio no IRS e bónus nas pensões. O JN escreve ainda que foram arrecadados 10 mil milhões desde o início da guerra no Irão e o preço dos combustíveis é decisivo para o enorme aumento da receita. Aqui também, a nível nacional, no Público, inflação alta por mais tempo faz antever novas subidas dos juros. No Diário de Notícias, 70 mil alunos regressam às aulas sem terem todos os professores, isto numa altura, claro, marcada por o início do ano letivo. E no Expresso, Ricardo Reis despedido do FMI por criticar a administração de Trump. Sim. Ainda a nível internacional, claro que hoje, dia 11 de setembro, estão em destaque os 25 anos desta data. Aqui, por exemplo, a nível nacional, no Diário de Notícias, primeira página também com esta notícia, o Império contra-atacou, mas o mundo nunca mais foi o mesmo, escreve o Diário de Notícias, e no Público também, 25 anos do 11 de setembro, o mundo mudou, mas não ficou melhor. Portanto, são notícias também a marcar a atualidade de hoje, claro. E antes de terminar, regresso como habitual, uma vez mais, ao Sul Informação, deixando aqui algumas notícias do Algarve. Alcoutim dá apoio na área da educação a crianças e jovens do concelho. Feira de Salir junta a Gastronomia e Jorge Guerreiro. E ainda aqui, a nível da segurança, três homens foram detidos após serem apanhados a assaltar uma casa em Lagos, uma notícia que demos também no dia de ontem. E por hoje é isto, Carlos, e desejar um bom fim de semana para todos.
0: Claro. Um bom fim de semana também para todos aí na Sul Informação.
2: Obrigada. Obrigada, bom trabalho. Bom, adeus,
0: obrigado.
2: Bom dia.
0: Nós, Escuta Notícias, terminamos por agora, mas não terminamos por hoje. Terminamos por hoje só às 6 da tarde. Portanto, às 6 e à 1 da tarde tens aqui mais atualizações noticiosas aqui na nossa antena em 102.7 e em rua.pt. Sabes que temos agora de atualização? Atualização não noticiosa, mas musical. Portanto, vamos a isto sem mais demoras, escutar aqui os próximos temas desta manhã na tua Rua FM. Vamos a isto.
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0: Antes de mais, uma pergunta: qual é a tua cor favorita? Para os Astra Vaga, acho que é cor de rosa, que é o nome do próximo tema, exatamente. Este projeto de Pedro Ledo a tocar já por aqui, tema de 2025. Logo a seguir, vamos até Ohio, Estados Unidos da América, escutar os 21 Pilots com Shy Away, um dos grandes temas deste duo de música norte-americana. E temos ainda a musicalografia ao som de Lana Gasparotti. Ouve aqui tudo na tua Rua FM. Bom dia, até já.

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0: Aqui é o som deste September, tema dos Nobody. Por acaso este tema vem mesmo a calhar, não é? 11 de setembro, mês de setembro, portanto é um tema aqui que só faz sentido durante estes 30 dias deste mês de setembro, portanto aqui terminarmos este sentido, aliás este café duplo, sentido obrigatório, foi ontem. Hoje é café duplo, até às 10 comigo aqui Carlos Almeida, espero que tenhas gostado da minha companhia. Estamos aqui mesmo a terminar esta emissão também, mas antes de irmos embora, falar um bocadinho do quê? Dos aniversários desta sexta-feira. Aqui grandes nomes em destaque para falarmos um bocadinho rapidamente também neste final de emissão. Portanto, vamos a isto. Hoje, 11 de setembro, quem celebra aniversários? Quem celebra aniversários? Tenho aqui alguns bons nomes. Começamos logo com Moby, este grande produtor e músico norte-americano, um dos grandes pioneiros da música eletrónica nos anos 90, a celebrar hoje aqui mais um aniversário, já são 61 anos. Temos ainda também Therese P. Hansen, esta grande atriz norte-americana aqui, que foi nomeada para Oscar pelo seu papel no filme O Curioso Caso de Benjamin Button, também aqui um grande papel e uma grande atriz a celebrar mais um aniversário. Por falar em cinema, Brian De Palma, o realizador norte-americano, bem conhecido por grandes filmes, talvez o mais conhecido certamente e mais icónico, um objeto de cultura, digamos, pop culture, muito conhecido, Scarface, é o realizador deste grande filme, também um dos meus filmes favoritos. No futebol temos aniversários de Drulovic, antigo jogador de Futebol Clube do Porto, Porto, Benfica, Gil Vicente, a celebrar também aqui mais um aniversário. Stankovic, outro jogador sérvio, a celebrar hoje mais um aniversário, ele que bem conhecido por ter jogado no Inter de Milão e tem um dos meus golos favoritos de sempre, portanto Stankovic está aqui no meu coração para sempre. Também temos, se fosse vivo, uma das maiores lendas do futebol mundial e neste caso alemão, Franz Beckenbauer, celebraria hoje também aqui mais um aniversário. Na música temos ainda destaque também para o Johnny Buckland, que é um músico britânico, que é um dos fundadores e o guitarrista principal dos Coldplay, a celebrar mais um aniversário também nesta sexta-feira, 11 de setembro. E ainda também destaque para Paul Heyman, uma das figuras mais icónicas e conhecidas do mundo do wrestling, aqui a celebrar também mais um aniversário também nesta sexta-feira, 11 de setembro, 61 anos também aqui do Paul Heyman. Portanto, são aqui alguns dos aniversários desta sexta-feira. Manda-nos mensagem se me esqueci de algum. Se me esqueci do teu, por exemplo, podes celebrar hoje o teu aniversário, não é? Portanto, manda-nos aqui uma mensagem se faltou alguém. Bom, 9 horas, 59 minutos, estamos mesmo aqui em modo de despedida até ao máximo, aproveitamos todos os minutos neste café duplo, por isso, sem mais demoras, vamos ao último tema desta manhã.
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E terminamos onde? Terminamos do outro lado do oceano, ao som de um dos meus favoritos. Este é um grande tema. Matuê, a tocar com este 3, 3, 3. 3 vezes 3 é a conta certa de Matuê. Eu sou Carlos Almeida, espero que tenhas gostado aqui da minha companhia nesta sexta-feira. Espero que tenhas um bom fim de semana também. Aproveite, temperaturas altas, céu limpo, muito solinho neste fim de semana. É de aproveitar.

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1: Nos dias 11 e 12 de setembro, o Cine Teatro Loulpano em Loulé recebe a peça de teatro The Swimming Pool Party. Do Teatro do Elétrico, com texto e encenação de Ricardo Neves Neves, o espetáculo junta mistério e comédia num enredo em torno de um crime enigmático. Não percas nos dias 11 e 12 de setembro The Swimming Pool Party em Loulé. Os bilhetes já estão à venda.
2: Sexta-feira, dia 13, Pedro Moutinho e Hélder Moutinho sobem ao palco do Cine Teatro Loulpano. Pela primeira vez, os dois irmãos partilham o palco. Mais do que laços familiares, este encontro reúne duas das maiores vozes do fado da atualidade, cada uma com um percurso e uma identidade artística própria. Neste espetáculo, Pedro e Hélder Moutinho prestam tributo a alguns dos maiores nomes da literatura portuguesa dos últimos séculos. A não perder, concerto de Pedro e Hélder Moutinho, dia 13 de setembro, às 9 da noite, no Cine Teatro Loulpano.
1: No dia 12 de setembro, pelas 9:30 da noite, sobe ao palco do Auditório Carlos do Carmo, em Lagoa, o espetáculo de teatro A Noite. 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Não percas no dia 12 de setembro, à noite, no Auditório Carlos do Carmo.
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1: Mariana Correia.
2: Boa tarde. A Universidade do Algarve vai dar as boas-vindas aos novos estudantes já na próxima segunda-feira. A UALG vai receber os novos estudantes que ingressaram no ano letivo 2026-2027 com uma cerimónia de acolhimento na segunda-feira, no dia 14 de setembro. A cerimónia de acolhimento realiza-se no Pavilhão Municipal da Penha, em Faro, às 9 da manhã do dia 14 de setembro. A sessão terá início com as intervenções dos presidentes das câmaras municipais de Faro e Portimão, António Pina e Álvaro Vila. Seguir-se-ão as intervenções do presidente da Associação Académica da Universidade do Algarve, Tomás Silva, e da reitora da UALG, Alexandra Teodósio, que encerrará a cerimónia. O programa inclui ainda a atuação das turmas académicas da Universidade do Algarve. Esta sessão será transmitida em direto através dos canais do YouTube, Facebook e da Rádio Universitária do Algarve. No final da cerimónia, os estudantes que se desloquem para o campus de Gambelas terão transporte gratuito, assegurado pela Rede Próximo, a partir do local do evento. O programa inclui também sessões de boas-vindas e visitas guiadas às faculdades, escolas e instituto, bem como o almoço oferecido nas cantinas dos campis. A tarde do dia seguinte, a recepção dos estudantes será dedicada ao desporto com uma mega tarde desportiva com cariz inclusivo. Inscreve a tua equipa no Wild Rocks Inclusivo e consulta o mapa de atividades e as respectivas localizações. Segue-se um sunset a partir das 4:30 da tarde com o DJ Mr. Cool e em seguida o DJ Van Gohan. Todas as atividades são gratuitas e de livre acesso. Faz o teu registro no sunset em walg.pt. A Autoridade Nacional de Segurança Rodoviária lançou a campanha Regresso às Aulas, que alerta os condutores para os riscos acrescidos nas imediações das escolas e para o impacto decisivo da velocidade em caso de atropelamento. Sob o conceito Não Há Desculpas Que Cheguem, a campanha dá continuidade ao tema lançado pela Autoridade Nacional de Segurança Rodoviária no verão e transporta-o agora para o cotidiano do regresso às aulas, marcado por maior circulação de crianças, famílias, transportes escolares e outros utilizadores vulneráveis. A mensagem parte de um dado que não deixa espaço para desculpas. Num atropelamento, a probabilidade de consequências mortais para um peão é de 10% a 30 km/h e sobe para 90% a 50 km/h. Uma diferença de 20 km/h pode, por isso, alterar radicalmente o desfecho. A Autoridade Nacional de Segurança Rodoviária apela a todos os condutores para que, junto às escolas, reduzam a velocidade e estejam preparados para parar, abrandem junto às passadeiras e respeitem a sinalização, antecipem o inesperado e redobrem a atenção perante a presença de crianças, tenham especial cuidado entre veículos estacionados e nas zonas de atravessamento e evitem qualquer distração e não deixem que a pressa dite a sua condição. Portimão estreia Desperta em Movimento com corrida, caminhada e treino funcional. Portimão recebe no dia 27 de setembro a primeira edição da iniciativa Desperta em Movimento, integrado na Semana Europeia do Desporto e com atividades gratuitas de treino funcional, corrida e caminhada. O programa começa às 8 da manhã no Lugar do Rio, Espaço Jovem Portimão e na zona ribeirinha da cidade. A iniciativa inclui treino funcional coletivo, uma corrida de 10 km e uma caminhada de 5 km com participação aberta a diferentes faixas etárias. As inscrições estão abertas e podem ser efetuadas através da página Desperta em Movimento no Instagram ou no website oficial da iniciativa. Mais informações em barlavento.pt. As notícias ficam por aqui, mas regressam às 6 da tarde no sentido obrigatório com a Soraya Varela. Até lá, continua ao som da tua rua.
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1: Sábado, dia 19, há concerto de Marta Lima no Centro Cultural de Lagos. De regresso à sua cidade natal, após a digressão europeia, a artista faz uma pré-apresentação do seu álbum de estreia num concerto especial. O concerto conta também com a participação de Joana Alegre como convidada da noite. Prepara-te para ouvir, sábado, dia 19, a cantautora Marta Lima, às 9h30 da noite, no Centro Cultural de Lagos.
2: 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Há cinema na República, é o mote para as mostras de cinema ao ar livre em Olhão, na Associação Cultural República 14. Até setembro, podes descobrir um ciclo dedicado ao cinema ibérico, com filmes premiados, histórias marcantes e sessões ao ar livre para desfrutar nas noites deste verão. Já sabes, o ciclo de cinema ibérico há cinema na República até ao dia 20 de setembro, todos os domingos, na República 14, em Olhão.
1: Nos dias 11 e 12 de setembro, o Cine Teatro Loutano em Loulé recebe a peça de teatro The Swimming Pool Party. Do Teatro do Elétrico, contexto e encenação de Ricardo Neves Neves, o espetáculo junta mistério e comédia num enredo em torno de um crime enigmático. Não percas nos dias 11 e 12 de setembro The Swimming Pool Party em Loulé. Os bilhetes já estão à venda.
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2: Olá e sejam muito bem-vindos a mais um episódio dos 5 minutos de farmácia. Hoje vamos falar sobre o fígado, mais especificamente o fígado gordo. Vamos explicar-te como é que se desenvolve, como é que se previne e também quais são os riscos para a saúde. E para isso, recebemos a Cláudia Santos da Farmácia Helena. Olá, Cláudia.
3: Olá, Soraya. Bom dia.
2: E Cláudia, começo por perguntar então como é que se desenvolve este fígado gordo, qual é que é a principal causa que leva ao seu desenvolvimento?
3: O fígado gordo, ou tecnicamente dizendo, esteatose hepática, não há uma causa isolada. Na maior parte das situações em que surge o fígado gordo tem a ver com as consequências provocadas pelo que se chama síndrome metabólico, que é o quê? Não é uma doença em concreto, mas é a associação de vários fatores relacionados com a saúde que estão alterados, nomeadamente peso aumentado, excesso de peso ou obesidade, em que há muita gordura abdominal também associada, em que normalmente para o homem é mais do que 94 cm e para a mulher acima dos 80 cm, que também está associado à glicemia alterada, que pode ser ou não com diabetes, mas desde que a glicemia esteja mais aumentada, hipertensão alta, colesterol elevado, triglicéridos também elevados, o HDL baixo, e normalmente são situações que estão associadas então ao síndrome metabólico e com o tempo podem levar à formação do fígado gordo. No entanto, também uma alimentação muito rica em alimentos processados, alimentos ricos em açúcar e que também existe sedentarismo, também pode levar com o tempo ao fígado gordo, mas também o consumo de álcool, a toma de alguns medicamentos a longo prazo também pode levar a essa doença, e depois doenças muito específicas também podem levar à esteatose hepática.
2: E há sintomas associados quando se tem o fígado gordo?
3: Numa fase inicial é uma doença silenciosa, ou seja, não existem sintomas, a não ser que evolua para uma situação de inflamação em que o fígado vai aumentando de tamanho e as células hepáticas começam a sofrer inflamação, aí podem começar a surgir alguns sintomas. Normalmente está associado a um cansaço excessivo, em que uma pessoa apenas se julga cansada, não se ainda a nenhuma doença. Uma dor na zona por baixo das costelas do lado direito, que isso tem a ver exatamente pelo facto do fígado estar aumentado, pode causar essa dor, fraqueza e um mal-estar geral, perda de apetite e também a frequência de enjôos. No entanto, se essa inflamação também progredir, ainda pode levar para uma situação mais complicada, que é quando começam a haver cicatrizes, digamos assim, no fígado, que é o que nós chamamos fibrose. E aí os sintomas também já podem ser outros, já são sintomas mais graves, porque já é uma situação evoluída da doença também mais grave. A mais comum e mais frequente é a icterícia, que é quando as pessoas começam a ter um tom de pele amarelado. Também alterações na cor da urina, a urina vem mais castanha e, no entanto, as fezes vêm praticamente sem cor nenhuma, podendo vir brancas, e também pode surgir comichão no corpo, generalizadas, hematomas, em que se ganha com muita facilidade, e confusão mental.
2: E se eu percebi bem, estes sintomas estão associados à fibrose ou até mesmo a uma inflamação. Se não acontecer, como é que as pessoas podem saber que têm fígado gordo?
3: Ou seja, naquela fase inicial da doença, que até pode não evoluir para mais nada, digamos um simples fígado gordo, sem mais nenhuma complicação, não há forma de saber. Porque normalmente nessa fase, mesmo que se faça análise, não há nenhumas alterações. No caso de inflamação ou cirrose, se fizerem análise às células hepáticas, já há alterações nos valores. Neste caso, a não ser que se faça uma ecografia abdominal, aí é que já se vai ver a alteração do tamanho do fígado, que será sinónimo do fígado gordo.
2: E isto é uma doença que é reversível?
3: Se estivermos num estágio inicial da doença, ou seja, em que apenas temos a questão do fígado gordo, é perfeitamente reversível. Até mesmo na situação em que já existe inflamação, também é perfeitamente reversível. Graças a Deus, o nosso fígado tem uma capacidade de regeneração incrível. No entanto, se for uma situação em que já existe fibrose, ou seja, em que já existe uma cirrose num estado mais avançado, apesar de ser possível recuperação, não é possível uma recuperação total, mas sim, é reversível.
2: Então, e nos casos que é reversível, o que é que se pode fazer para que isso aconteça efetivamente?
3: passa exatamente por tentar tirar aquilo que o fígado tem a mais, que é o quê? É a gordura. E nesses casos temos que também, então, para além de termos os cuidados nas alterações do nosso estilo de vida, vamos conseguir a longo prazo, não será assim tão longo, mas se alterarmos o estilo de alimentação, começarmos a ser mais ativos, começarmos a ter um estilo de vida mais saudável, então o fígado tem essa capacidade de regenerar, vai perdendo mais gordura, vai diminuindo os fatores que causam a inflamação e recuperar totalmente, mas passa basicamente é por estes dois fatores, alimentação e exercício físico. Não há uma pílula mágica, como muitas patologias têm, este comprimido vai melhorar ou vai tratar, apesar de que este ano já foi aprovado dois medicamentos que vão ajudar bastante no tratamento do fígado gordo. Mas em Portugal ainda não é utilizada essa medicação, creio que futuramente isso irá ser possível, mas mesmo com essa medicação será sempre fundamental a associação de uma alimentação mais equilibrada e saudável e exercício físico.
2: E para este episódio está tudo dito, mas na próxima semana vamos regressar e falar exatamente sobre isso, não é?
3: Exatamente.
2: Alimentação e também como o exercício físico que estão associados para tratar o fígado.
3: Vamos saber então como tratar.
2: Exatamente. Portanto, até para a semana,
3: até
2: Cláudia.
3: Até para a semana, Soraya.
2: Regressem também para a semana para um próximo episódio novamente sobre o fígado, desta vez a ensinar-vos, a ajudar-vos então a tratá-lo.
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0: Vitória Vermelho, não me o dês, 5 horas 5 minutos. Boa tarde, bem-vindo ao sentido obrigatório da Rua FM. Hoje é comigo Soraya Varela, que vais ficar até bem perto das 7 da tarde e ainda há muita coisa para te dizer. Aliás, há hoje muita coisa para te dizer.
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0: Portanto, começar por te dizer que ainda estão a sair conteúdos do Festival F no nosso Instagram, mais entrevistas, e hoje às 6 ainda sairá o último, será com o Presidente da Câmara Municipal de Faro, António Pina. Portanto, fica atento, também te deixarei depois ouvir aqui na emissão, mas para agora é Kyle Quest and Bone Slim, Lights Up.

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1: Dia 12 de setembro, no Teatro das Figuras, em Faro, entra em cena o espetáculo Wonderland, de Lander Patrick. No itinerário, onde a música é o centro de tudo, a performance explora a omnipresença dos sons na natureza e na história, usando o ritmo e a melodia para orquestrar os corpos em palco. Não percas, sábado, 12 de setembro, no Teatro das Figuras, em Faro, o espetáculo Wonderland, de Lander Patrick, a partir das 9:30 da noite.
2: No dia 12 de setembro, pelas 9:30 da noite, sobe ao palco do Auditório Carlos do Carmo, em Lagoa, o espetáculo de teatro A Noite. Esta obra de José Saramago é apresentada pela Yellow Star Company e conta com atores como Diogo Morgado, Jorge Corrula, João Didelé, Luís Pacheco, Elsa Galvão e Ricardo Sá. Não percas no dia 12 de setembro, à noite, no Auditório Carlos do Carmo.
3: 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Há cinema na República é o mote para as mostras de cinema ao ar livre em Olhão na Associação Cultural República 14. Até setembro, podes descobrir um ciclo dedicado ao cinema ibérico com filmes premiados, histórias marcantes e sessões ao ar livre para desfrutar nas noites deste verão. 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

0: A tocar Frankie Chavez com I Don't Belong, antes extinto com Dividir, e como estamos na semana pós-Festival F, ainda estamos aqui com o festival muito vivo, muitos conteúdos ainda a sair, mas hoje já terminam. Portanto, entretanto, saíram no nosso Instagram entrevistas ao artista Branco, Mind the Gap, também Papillon, Maninho, Latte, Dani Gato, Airlander, Bizarra Locomotiva, portanto, algumas que ainda faltavam sair e que nós também fizemos no Festival F já estão disponíveis no nosso Instagram, podes passar por lá para ouvir, quem sabe um destes não é o teu artista preferido e tens aqui uma conversa da tua Rua FM para ouvir. E às 6, como te disse ainda há pouco, sai ainda um excerto da entrevista ao Presidente da Câmara Municipal de Faro, António Miguel Pina, que também já deixou aqui, não certezas, mas talvez algumas ideias para a edição do próximo ano, e vais poder ouvir esse excerto da entrevista no nosso Instagram, e eu depois também irei passar aqui na emissão para que também possas ouvir, tu que vais de viagem no carro e não vais agora pegar no telemóvel, porque eu não incentivo isso. Atenção, quando se está a conduzir não há telemóveis de maneira alguma. Foco nessa tua viagem, nessa tua condução. 5 horas e 24 minutos, 29 graus lá fora, o calor continua e também ainda vai continuar durante mais uns diazinhos, portanto se quiseres ainda um fim de semana de praia em plena segunda semana de setembro, ainda podes aproveitar. Isto são algumas regalias de viver no Algarve, não é?
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0: Por agora, Russo, este tema chama-se Cabeça, também Octopus com Gaia Cósmica, ainda Kurt Davis com Stress.

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Kurt Davis com este Stress. E para os novos alunos que por acaso entraram na Universidade do Algarve, os parabéns para vocês. Se por acaso algum aluno que entrou está a ouvir agora a Rua FM, dizer-vos que nós vamos estar na sessão de boas-vindas que vai acontecer já segunda-feira. Eu, Soraya Varela e Mariana Correia vamos apresentar a sessão que vos vai dar aqui as primeiras informações e todas as mais importantes para começarem da melhor maneira o ano letivo. Além disso, portanto, vai haver esta sessão de boas-vindas que vai contar também com alguns momentos musicais, mas depois vai acontecer também no dia 15, na terça-feira, uma tarde desportiva no Campos da Penha. Vais ter várias atividades como tiro ao arco, ténis, karaté, também algumas atividades inclusivas como dança inclusiva, também o Alg Rocks inclusivo, portanto para toda a gente poder participar. E às 4:30 tens também um sunset com comes e bebes gratuitos e com DJs, um deles o nosso DJ Mr. Cool, que vai então abrir o set DJ às 4:30 da tarde, e depois às 6:00

0: E meio DJ Van Gowen, portanto, para fechar aqui esta tarde mega, mega animada, portanto, para começares também o ano letivo da melhor maneira, aqui com alguma diversão que também faz parte da vida académica, a conciliar as duas, mas recomendo vivamente, se por acaso és aluno, pai de algum aluno que entrou na universidade, aconselhar a ir a esta sessão de boas-vindas, porque realmente as informações transmitidas vão ser muito importantes.
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0: A sessão vai começar pelas 9 da manhã, no pavilhão Municipal da Penha e vai ser também transmitida no canal do YouTube da Universidade do Algarve. Se por acaso quiseres depois assistir por lá ou quem sabe ver se apareceste nas filmagens, mas para isso tens que ir à sessão, não é? Portanto, eu volto a reforçar, aparece nesta sessão, vai valer muito a pena. Por agora é Avalanche do Expresso Transatlântico.

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2: E para quem possa querer já um tempinho um bocadinho mais fresco, ainda não é desta. Vamos continuar com temperaturas bem elevadas. Amanhã 32 graus de máxima para o distrito de Faro e depois continuamos no fim de semana com 31, 32 e o início da semana também ainda com 30 graus de máxima, por isso ainda não é tempo de fresquinho, é tempo de continuar na praia.

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E é já pelas 6 que temos então as notícias de hoje e também as últimas desta semana dadas pela nossa Mariana Correia. Até lá ainda toca Mirror People com Any Color You Like, também Tom Morello com Adjourned. Deixe de ficar sempre nos 102.7 ou rua.pt. Uma boa viagem. 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
3: Boa tarde. A Universidade do Algarve vai dar as boas-vindas aos novos estudantes já na próxima segunda-feira. A UALG vai receber os novos estudantes que ingressaram no ano letivo 2026-2027 com uma cerimónia de acolhimento na segunda-feira, no dia 14 de setembro. A cerimónia de acolhimento realiza-se no Pavilhão Municipal da Penha, em Faro, às 9 da manhã do dia 14 de setembro. A sessão terá início com as intervenções dos presidentes das câmaras municipais de Faro e Portimão, António Pina e Álvaro Bila. Seguir-se-ão as intervenções do presidente da Associação Académica da Universidade do Algarve, Tomás Silva, e da reitora da UALG, Alexandra Teodósio, que encerrará a cerimónia. O programa inclui ainda a atuação das turmas académicas da Universidade do Algarve. Esta sessão será transmitida em direto através dos canais do YouTube, Facebook e da Rádio Universitária do Algarve. No final da cerimónia, os estudantes que se desloquem para o campus de Gambelas terão transporte gratuito, assegurado pela Rede Próximo, a partir do local do evento. O programa inclui também sessões de boas-vindas e visitas guiadas às faculdades, escolas e instituto, bem como o almoço oferecido nas cantinas dos campis. A tarde do dia seguinte à recepção dos estudantes será dedicada ao desporto, com uma mega tarde desportiva com cariz inclusivo. Inscreve a tua equipa no UALG Rocks Inclusivo e consulta o mapa de atividades e as respectivas localizações. Segue-se um sunset a partir das 4:30 da tarde com o DJ Mr. Cool e em seguida o DJ Van Gohan. Todas as atividades são gratuitas e de livre acesso. Faz o teu registro no sunset em walg.pt. A Autoridade Nacional de Segurança Rodoviária lançou a campanha Regresso às Aulas, que alerta os condutores para os riscos acrescidos nas imediações das escolas e para o impacto decisivo da velocidade em caso de atropelamento. Sob o conceito Não Há Desculpas Que Cheguem, a campanha dá continuidade ao tema lançado pela Autoridade Nacional de Segurança Rodoviária no verão e transporta-o agora para o cotidiano do Regresso às Aulas, marcado por maior circulação de crianças, famílias, transportes escolares e outros utilizadores vulneráveis. A mensagem parte de um dado que não deixa espaço para desculpas. Num atropelamento, a probabilidade de consequências mortais para um peão é de 10% a 30 km/h e sobe para 90% a 50 km/h. Uma diferença de 20 km/h pode, por isso, alterar radicalmente o desfecho. A Autoridade Nacional de Segurança Rodoviária apela a todos os condutores para que, junto às escolas, reduzam a velocidade e estejam preparados para parar, abrandem junto às passadeiras e respeitem a sinalização, antecipem o inesperado e redobrem a atenção perante a presença de crianças, tenham especial cuidado entre veículos estacionados e nas zonas de atravessamento e evitem qualquer distração e não deixem que a pressa dite a sua condição. Portimão estreia Desperta em Movimento com corrida, caminhada e treino funcional. Portimão recebe no dia 27 de setembro a primeira edição da iniciativa Desperta em Movimento, integrado na Semana Europeia do Desporto e com atividades gratuitas de treino funcional, corrida e caminhada. O programa começa às 8 da manhã no Lugar do Rio, Espaço Jovem Portimão, e na zona ribeirinha da cidade. A iniciativa inclui treino funcional coletivo, uma corrida de 10 km e uma caminhada de 5 km com participação aberta a diferentes faixas etárias. As inscrições estão abertas e podem ser efetuadas através da página Desperta em Movimento no Instagram ou no website oficial da iniciativa. Mais informações em barlavento.pt. As notícias por hoje e por esta semana terminam aqui, mas regressam na próxima segunda-feira. Segues viagem ao som da melhor música na companhia da Soraya Varela até bem perto das 7 da tarde. Boa sexta-feira, bom fim de semana e, se for o caso, bom regresso às aulas.
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0: é Inês de Sousa com este tornado a abrir esta segunda e também última hora de sentido obrigatório de hoje, sexta-feira, 11 de setembro. Estás comigo, Soraya Varela, até bem pertinho das 7 da tarde, aqui no 102.7 ou também em rua.pt. E eu disse-te que nós ainda estamos a lançar conteúdos do Festival F, mas que hoje oficialmente terminam. E a última coisa a ser lançada acabou de sair no nosso Instagram e é um excerto da entrevista que fizemos então ao Presidente da Câmara Municipal de Faro, António Miguel Pina, que nos levanta já aqui, se calhar, um bocadinho o véu para a edição de 2027.
1: Manter um festival com esta dimensão nacional, temos que trazer sempre coisas novas, para que não canse, para que não seja mais do mesmo. O EFE é o grande festival do país, destes meia dúzia de grandes festivais. Este é o único que aposta estritamente em música falada em português, essencialmente com os músicos e bandas do país, 90%, com uma experiência ou outra de outras partes do mundo onde se fala português, seja do Brasil ou Cabo Verde, ou noutras circunstâncias, talvez já tenha vindo alguém de Angola, mas portanto, vamos manter assim, vamos manter assim, podendo fazer uma outra experiência ibérica, mas estritamente falado em português, ou essa é a base deste festival.
2: Está a ser, digamos, pensado, ou já foi discutido talvez um encontro ibérico aqui no, para este Festival F, aqui uma expansão um bocadinho aqui para as fronteiras de Nuestros Hermanos?
1: São apenas ideias soltas que vão surgindo no meio das várias conversas ao longo da noite entre todos, mas há outras hipóteses, para além da música temos outras artes, outros palcos com outras, ou com dança, ou com teatro, são ideias que estão a começar a fermentar.
0: Portanto, ideias que estão a fermentar, nada decidido para a edição do próximo ano, quem sabe palcos com outros tipos de artes, é algo que fica aqui ligeiramente avançado, mas não prometido, pelo Presidente da Câmara Municipal de Faro, António Pina. Este excerto que te acabei de passar agora aqui na emissão, podes ouvi-lo novamente e ver também com a imagem no nosso Instagram, Rua FM, em todo lado. É só seguir-nos para ficares atento a todos estes conteúdos.
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0: Agora fica atento também à boa música. Três Tristes Tigres, aqui um trava-línguas, Galanteio é o nome deste tema. Também Twin Atlantic com Whispers, ainda Satiro com Quem Tem o Teu Coração. 6 horas e 11 minutos, deixa de ficar, um bom regresso a casa.

Dino de Santiago, como seria? E algo que está também a chegar a Faro muito em breve é a recepção ao calor. Com a chegada dos novos alunos também vem então esta festa inicial para dar também as boas-vindas, que este ano tem novidades também. Por isso, no nosso Instagram já tens um excerto das novidades com a falar o presidente da Associação Académica da Universidade do Algarve sobre este novo recinto da recepção, e no YouTube a entrevista completa para que saibas tudo e como é que vai funcionar.

0: Até porque este ano a edição da Recepção ao Calor vai ter aqui uma espécie de um recinto dividido em duas partes e isso estava a causar alguma estranheza, por assim dizer, aos alunos. Não estavam a entender bem como é que iria funcionar. Portanto, tens esta entrevista para ficar então mais esclarecido, caso sejas também um aluno que entrou agora na Universidade do Algarve ou mesmo alguém de Faro que quer ir participar nesta Recepção ao Calor. É sempre assim a primeira festa da vida académica, portanto, toda a gente quer sempre participar e, portanto, a recepção acontece de 23 a 26 de setembro e contamos ver-te por lá. Também toda a organização conta. O cartaz ainda não está disponível. Quando estiver também, te diremos aqui quem são os nomes que vais poder encontrar neste cartaz. Mas, por enquanto, vamos continuar com o nosso sentido obrigatório, também com a nossa música habitual, George Ezra com Budapest. Também Terrible Mistake, chama-se Superfly.
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Jay Mystery com Scars on My Heart, e volto a relembrar-te que é já segunda-feira que vai decorrer no Pavilhão Municipal da Penha a sessão de boas-vindas aos novos estudantes da Universidade do Algarve. Eu, Soraya Varela e Mariana Correia vamos apresentar esta sessão, que vai também ser transmitida no YouTube da Universidade. Portanto, caso não vás à sessão ou sejas um pai que quer acompanhar, podes ver também pelo YouTube. Se por acaso me estás a ouvir e és um aluno que foi colocado, aconselho vivamente a ires a esta sessão. Muitas informações que são um bocadinho imprescindíveis para começar a tua vida académica vão ser mencionadas lá, e portanto é também um primeiro contacto com a vida académica, um primeiro contacto com os estudantes do teu curso, que se por acaso quiseres participar na praxe, que é totalmente facultativo e é só se quiseres, também muitos deles reúnem-se todos logo nesta sessão e depois vão logo começar as atividades de quem quiser participar na praxe, ou também acabas por conhecer logo pessoas do teu curso que podem não querer participar, quem sabe vão almoçar juntos. Portanto, é logo ali um primeiro contacto em que vários estudantes estão reunidos. Aliás, os estudantes que entraram e que vão a esta sessão estão ali todos reunidos, e é uma boa oportunidade para começares logo a fazer, quem sabe, amizades. Portanto, recomendo vivamente que vás a esta sessão. Ela vai ter início por volta das 9 da manhã, mais uma vez no Pavilhão Municipal da Penha. Eu, Soraya Varela e Mariana Correia vamos estar a apresentá-la, e além disso, depois no dia 15, as atividades vão continuar, estas atividades de acolhimento, mas será agora algo mais mexido. Portanto, no dia 15, no Campos da Penha, vai acontecer uma tarde desportiva, em que vão decorrer várias atividades de desporto, o Alg Rocks inclusivo, vais ter também tiro com arco, karaté, danças latinas, modalidades desportivas individuais, como tiro com arco, acho que já mencionei, mas xadrez. Portanto, eu estou aqui um bocadinho viciada no tiro com arco, acho que tenho que experimentar. E também várias atividades inclusivas, como dança inclusiva. Além disso, tens também um sunset com comes e bebes gratuitos, em que vais ter dois DJs, um deles bem conhecido da Rua FM, Pedro Gonçalves, o nosso DJ Mr. Cool, abre então o DJ set às 4h30 e depois às 6h30, DJ Van Gowen. Portanto, uma tarde recheada aqui de animação para ti que estás a começar agora o ensino superior aqui na Universidade do Algarve. Estudar onde é bom viver, o lema da nossa universidade. Portanto, se por acaso foste aqui colocado, não te vais arrepender, é uma excelente universidade para se estudar, e eu posso dizer na primeira palavra porque eu estudei aqui, não é? Portanto, fica aqui esta mensagem para ti também, para que venhas a esta sessão se foste um aluno colocado. E se me estás a ouvir e conheces quem foi, passa a mensagem, se faz favor.

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1: E a 4 minutos das 7 da tarde é a altura de encerrar o sentido obrigatório de hoje. Foi um gosto fazer-te companhia aqui no final da semana. Hoje é sexta-feira, por isso segunda-feira estamos de regresso com mais emissões, mas já sabes que a música não para, nem ao fim de semana, portanto fica sempre muito atento, sempre ligado no 102.7 ou rua.pt. Eu sou Soraya Varela, desejo-te um ótimo fim de semana. Como te disse, voltamos a falar na próxima semana. Portanto, até lá, um beijinho. Tchau, tchau.

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Novidades todas as semanas no Mundo Mix. Bem-vindos, eu sou o João Machado. Vou estar convosco na próxima hora. Aliás, como sempre, não é? Lion Baby, dupla americana de R&B de Nova York. Se bem que aqui mais Dance House, chama-se Fashion Week. Quem também está de regresso é o britânico Odd Sense 82, requisitou Kuda.

Novidades para o britânico LP Rhythm com este Now e yeah, Feeling. Mundo Mix, sempre muitas novidades no Ether. Acessem mundomixradio.blogspot.com, separador rádios, para saberem onde tocamos todas as semanas no FM e também online. Produção nacional, Litos Dias e também Miguel Mateus, Don't

0: Ora, aqui está, muito, muito bom, gostamos bastante, uma onda bem fresca, house. Litos e Mateus, chama-se Don't Drive. Miguel Mateus e Litos Dias. Mais um projeto em conjunto, também conhecidos como The Space Makers, a remisturarem desde 2010. Portanto, há aqui, enfim, uma cena mais old school. Aprendizagem, né? De longa data, né? Bem-vindos. Temos mais novidades também. Made in Portugal. Mechanic Taste of Summer pela Soul Gangster Records. Remistura do DJ Grouse, um dos mentores da etiqueta.
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0: Depois há novidades do belga Biesmans. É muito fresh aqui no Mundo Mix. Todas as semanas há imensas promos a chegar.

Chama-se Young World, é o projeto britânico Smokey Bubbling Bee. Atrás o canadense Simon Doty com Maur. Begoning. Ou Begoning, por aí. Estamos na reta final de Mundo Mix. Projeto norte-americano AZEK,

É a novidade do brasileiro Corol, chama-se Shadows. Estamos a fechar com Maniac, Michael Sembello. É remistura. Take Note Remix. A fechar com 80s remisturados.

Então, o recado do costume, passem em mundomixradio.blogspot.com. Lá vamos arquivando a matéria mais antiga, tocada e também nova, e os sets das sessões como DJ, as últimas gravadas ao vivo. E agora, durante o inverno, vamos fazer sessões também caseiras, claro que sim. Fechar então com o Michael Cimbello, Maniac, esse clássico do norte-americano. Chama-se não, a remistura é de Take Notes, aquelas cenas que apanhamos no SoundCloud. Adeus, beijos e abraços.

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Ora, sejam bem-vindos a mais um Buscapolos, aqui na tua rádio preferida do Algarve, na Rua FM. O meu nome é Naresk e estarei aqui convosco na próxima hora para vos trazer o melhor da música eletrónica. Hoje trago-vos um convidado muito especial, um algarvio de gema, um alvoreiro de gema, no caso. O nome dele é Juzan. Tem vindo a ganhar o seu espaço na música, mais propriamente aqui para os lados de Portimão, Alvor e também no Tugeiro, no Pisa Night. Então, um DJ que toca regularmente em variados espaços no Algarve, e achei que iriam gostar muito do estilo de música do mesmo, um house, techno. Portanto, decidi convidá-lo a vir fazer a sua presença no Buscapolos. Sem mais demoras, fiquem com Juzan aqui no Buscapolos com o FM 102.7.

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4: Boa noite. 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